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3: Hoje tô realizando um sonho. 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
0: Meia-noite 11.

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3: Meia-noite e 43.

0: Gustavo Lima!
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6: 1 e 4.

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0: 1:26.

0: você ama e abraça quem tá fazendo dessa noite uma noite especial. Pois você saiba que no nosso coração vão ter duas coisas que vão ser mais importantes do que dinheiro, do que seu carro, do que a sua casa, do que tudo. É a sua memória e a sua consciência limpa. Tenha sempre isso dentro do seu coração. Às vezes a gente fala de consciência, as pessoas acham que ela está dentro da cabeça, não está não. Ela fala no peito, ela fala no coração. Porque nós somos a geração que não vamos fazer o mundo melhor. Nós seremos pessoas melhores. Seremos pessoas melhores. Seremos muito melhores. Deixaremos para os nossos filhos tudo. Tudo que importa de verdade, a natureza. Tudo que importa de verdade, um coração, a civilidade.
1: Sim.

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3: 1:55.

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3: 2:18.

0: Obrigado!
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2: Ousado.

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4: 2:51.

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Muito bom, gente. Gente, eu fiz uma promessa, viu? O próximo carnaval eu vou solteiro. Cansei de levar marmita no churrasco.

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3: 3:24.

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3: 3:53.

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Fala, turma! Bom dia, bom dia, bom dia. É o primeiro Bom Dia Trabalhador do mês de agosto. Ei, turma linda! Dia 1º de agosto, hoje é sabadão, hoje a Rádio Catarinense brinda agosto. Alô, agosto, bem-vindo. Não faça igual o mês de julho, né? Pelo amor de Deus. Não imite julho, seja diferente, né? Seja diferente. Pelo amor de Deus, né, agosto? Seja bem-vindo em nossas vidas, traga consigo prosperidade, oportunidade de crescimento para todo mundo, saúde e felicidade para geral, ouvintes da Rádio Catarinense. A partir de agora, o Cleiton Silva, Eliseu Peruso e eu, Michael Oliveira, começamos a contar para você as emoções desse sábado gostoso na Catarinense. Lourenço e Lorival para começar o Reino Encantado. E na sequência, Caboclinha Sertaneja. Bom dia! É o sábado da Catarinense, é o Bom Dia Trabalhador, no ar e bem alto, bom dia. Um

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E que dia, né, senhoras e senhores? E que manhã espetacular tá começando pela Rádio Catarinense. Onde mais moda aí, produção? Grupo Cordiona, jeitão de domingueiro, Sérgio Reis, a caneta e a enxada.

Bom dia, bebê. Tá na hora de acordar, né? Cheio de compromisso no sabadão também. E não adianta, tem que trabalhar, viu, gente? Tem que trabalhar, não adianta e não adianta. A caneta inchada do Serjão. Grupo Cordiano, jeitão de domingueiro, nessa madruga.

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Passou bem a noite, passou bem a madrugada. Ô, trem bom demais. É a Rádio Catarinense no ar e bem alto no Bom Dia Trabalhador, com o Zé da Serra e Serraninho, o valor que a viola tem. Vitor e Léo, Deus e eu no sertão. Bom dia a dia.

Bom dia, bom mate pra ti. É boa música, boa prosa, uma boa rádio pra te fazer companhia no Bom Dia. Nesse mês de agosto, Vitor e Léo, Deus e Eu no Sertão. O Valor Caviola tem Zé da Serra e Serraninho. Tocou no fundo do nosso coração nesse sabadão maravilhoso.

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3: 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É o mês dos pais, começando pela Rádio Catarinense, o mês de agosto, onde você vai presentear o seu paizão nesse mês, né? Pelo amor de Deus, né? Um paizão também merece, né? Alguns que tem uns Jaguar aí, que Deus o livre, né, produção? Você tá doido? Vamos lá com o João Chagas Leite na Catarinense. Desassossegos. Ou como diz aquele menininho, Deus, eu quero sossego. Querência com Gaita Velha na Catarinense. Deixa cair o saudoso João Chagas Leite.

Tocou na Rádio Catarinense Gaita Velha do Querência, o saudoso João Chagas Leites com Desassossegos. Bom dia, bom dia, bom chimarrão, bom cafezinho. Bom dia, trabalhadores, bom dia, trabalhadoras.

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5: Um forte, longo e caloroso abraço, um dia incrível para você. Aqui na Rádio Catarinense, o Bom Dia Trabalhador segue no ar e no alto com Michael Oliveira e Trio Parada Dura, o sanfoneiro maior, Tonico e Tinoco, viva a viola!

0: É no braço da viola, né, produção? Ô, meu Deus do céu! No tinido da viola que vamos amanhecendo esse sabadão 1º de agosto. Você ouviu Toninho e Tinoco, você ouviu o trio Parada Dura e você tá curtindo o Bom Dia Trabalhador. Alô, trabalhadores! Alô, trabalhadoras, um dia lindo!
1: 5:38.
0: Uma boa manhã pra gente, um bom sabadão. Amanhã da Rádio Catarinense começa no Bom Dia Trabalhador. Logo em sequência tem 5 minutos com Jesus, o Jornal Primeira Hora e o programa da alegria nessa manhã espetacular. Um forte, longo e caloroso abraço pra gente. Bom dia, bom dia. Adalberto e Adriano, o tempo, Teixeirinha com os Bertucci, espero ser feliz.

0: Tocou na Catarinense, espero ser feliz. Também você ouviu Adalberto e Adriano, O Tempo. Ô, trem bom demais.
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Aqui, catarinense, aqui, bom dia. Tá no chimarrão aí? Tá no mate? Tá no café? O que você tá inventando, hein? Conta pra gente. Enquanto isso, Tião Carreira e Pardinho, futura família. Milionários é rico, águas passadas.

0: É modão, né? Você tá doido, Milionários é Rico. Tião Carreiro e Pardinho hoje, o playlist tá demais, hein, produção? Você se puxou, meu irmão. Bom dia, bom dia, bom dia.
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2: 5:54.
0: Alô, minha maninha, alô, meu maninho, bom dia, bom dia. Aqui, Rádio Catarinense, alô, vovó, aqui, bom dia, trabalhador. Alô, meu compadre, minha comadre, esse é o Bom Dia Especial da Catarinense com Pena Branca, Chavantinho, Coitelinho, Carlos César e Cristiano, Estrada de Chão na Catarinense.

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3: 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Estamos juntos nessa manhã gostosa. Estamos juntos nesse dia lindo. Teodoro Sampaio, A Crise Tá Feia, produção. E na sequência tem o Pulo do Gato.

0: É modão, né? Eita, nós. É um melhor que o outro, meu povo. É só modão. O Serraninho, Teodoro e Sampaio. Nossa Senhora. Teve muita música bacana e tem muita melodia para embalar o seu começo de sábado, 1º de agosto, para embalar as emoções, meu queridão. De agosto.
1: 6 e 9.
0: Vamos, que eu tô junto contigo. Vamos, que a Rádio Catarinense dá um bom dia gostoso pra você. João Mulato e Pardinho, Janela da Vida. Garotos de Ouro, branco dos seus cabelos, pra dar aquela chacoalhada na Catarinense.

0: No ar e no alto nesse mês de agosto com a Rádio Catarinense. Vai dando volume pra vida, vai dando volume no rádio, vai dando volume no Sabadão Gostoso. Aliás, na sequência tem 5 minutos com Jesus e eu volto pra você com as principais notícias da manhã no Jornal Primeira Hora, turma. É hora de Guilherme Gustavo com o milionário José Rico, sertanejo de coração. E na sequência tem Almir Rogério, Saudade do Sertão.
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É a Rádio Catarinense, é modão, cheiro de relva, poente da vida. Credo, né, vó? Você tá doido? Vamos, que dia, hein? Que sabadão! Dá volume no rádio, tô junto contigo, bom dia!

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4: Um ótimo dia para você, um ótimo dia para toda a sua família, um dia cheinho de realizações positivas. Mato Grosso e Batista, e tente esquecer, Marciano com Cheiro da Terra, o cantor e o peão agora.

0: na melhor companhia. Na Catarinense, no Bom Dia, o cantor e o peão, tentei te esquecer, para embalar essa manhã de sabadão. É sabadão! É Bom Dia, trabalhador!
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0: 6h47.
1: Manhã espetacular, destaca Bruno Marrone, homem do meu tempo. Um forte, longo e caloroso abraço.

0: Valeu, gente. Foi um prazer estar junto com você no Bom Dia Trabalhador de sabadão. Vem aí 5 minutos com Jesus. Mas calma, a gente se reencontra logo mais com as principais informações na sua manhã no Jornal Primeira Hora. Até.
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4: Olá, bom e abençoado dia. 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Aqui quem fala é o pastor Marlon e queremos meditar no tema Correr atrás do vento. Reflexão essa baseada em Eclesiastes, capítulo 2, versículo 26, onde está escrito: Deus dá sabedoria, conhecimento e felicidade às pessoas de quem ele gosta. O rei Salomão, autor do livro de Eclesiastes, inspirado por Deus, afirma que correr atrás das coisas deste mundo, como um fim em si mesmo, é como correr atrás do vento. Ele nos adverte que encontrar significado exclusivamente nas conquistas terrenas, mesmo no trabalho, leva a um vazio existencial e espiritual. Salomão, ao refletir sobre sua busca por significado na vida, escreveu: Deus dá sabedoria, conhecimento e felicidade às pessoas de quem ele gosta. Ele reconheceu que, ao buscar as soluções apenas no mundo, acabamos encontrando somente vazio e frustração. Portanto, a melhor resposta para nossa busca por sentido e propósito está na palavra de Deus. Ao invés de correr atrás do vento, a Bíblia nos propõe outra corrida. Continuemos a correr sem desanimar a corrida marcada para nós. Conservemos os olhos fixos em Jesus, conforme está em Hebreus capítulo 12, versículos 1 e 2. Jesus morreu na cruz e ressuscitou para nos dar vida abundante, vida com propósito, com perdão, paz e esperança. Deus quer que aproveitemos os grandes presentes que a vida aqui neste mundo nos dá. Mas não devemos buscá-los ou usá-los como um fim em si mesmo. Não nos deixemos dominar por uma vida hedonista, em que o que importa são os sentimentos e o prazer. Não vale a pena correr atrás do vento. O melhor é ficarmos mais seguros na fé em Jesus Cristo, pois nele encontramos sabedoria, conhecimento e felicidade para vivermos uma vida com significado. Oremos, querido Deus, obrigado por todas as bênçãos terrenas que tu nos dás. Mas não nos deixes correr atrás do vento. Ajuda-nos a encontrar o sentido da vida em Jesus Cristo, cuja esperança é eterna. Por Jesus nós oramos. Amém. Um dia...

Passamos para os avisos e para os convites de nossas programações para este final de semana. Logo mais, hoje à noite, às 19 horas, teremos culto na Congregação Santíssima Trindade. E você é o nosso convidado especial para acessar o nosso templo pelos portões principais do Colégio Luterano Santíssima Trindade. Também avisamos que amanhã não teremos culto pela manhã na Congregação Santíssima Trindade, porque temos encontro de casais. Também neste sábado, às 19 horas, teremos culto na Congregação Cristo para Todos, no bairro Flor da Serra. Também na Congregação São Mateus, de Luzerna. Também para a Congregação Cristo Redentor, de Catanduvas, hoje às 19 horas. E amanhã, 9 horas da manhã, culto na linha.

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1: Olá, hoje é sábado, 1º de agosto. A temperatura marca 16 graus na Avenida 15 de Novembro, no centro, em Joaçaba. A partir desse momento, passamos a contar para você as principais informações para o seu final de semana.
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1: Plano Nacional de Educação é um dos destaques do primeiro semestre em comissão. Proposta obriga a instalação de brinquedos em delegacias da mulher e fóruns. Governo defende a continuidade do diálogo e o militarismo, ou melhor, multilateralismo. O ministro diz que o Brasil volta à mesa das negociações com os Estados Unidos nesse mês de agosto. Desemprego cai e fica 5,4% no semestre. Lei aprovada na LESC permite spray de defesa para mulheres vítimas de violência. Ervaldo S. anuncia convênio com o USP para realização de exames. Chefe do cartório eleitoral de Joaçaba fala sobre preparativos para as eleições 2026. DENIT evita falar sobre acidentes e reclamações na ponte da 282 em Joaçaba. E ainda nessa edição, o giro de notícias pelo Brasil, o resultado das loterias, a informação do esporte e do setor de segurança pública. Às 7h01, falamos que o primeiro final de semana de agosto, começando o novo mês, será de tempo estável em Santa Catarina. Conforme a Defesa Civil, sábado, dia 1º, começa com tempo mais estável na maior parte do estado. Mais aproximação de uma frente fria provoca pancadas de chuva e temporais isolados no Grande Oeste no final da tarde e início da noite de hoje. Durante a manhã, o céu deve ficar mais nublado entre o Meio Oeste e o litoral, com possibilidades de chuvisco em alguns pontos. Ao longo do dia, a nebulosidade diminui e o sol aparece entre poucas nuvens. No entanto, bem no final da tarde, começo da noite, chega uma nova frente fria, deixando temporais e o tempo instável nas regiões próximas ao Rio Grande do Sul, principalmente no Grande Oeste. Há previsões de pancadas de chuva, temporais isolados, com risco baixo e moderado para ocorrências de mau tempo. A temperatura no amanhecer é semelhante às registradas nos últimos dias. À tarde, o calor ganha força entre máximas de 28 a 31 graus no oeste, 27 a 31 graus no litoral sul, 19, 24 graus no Vale do Itajaí e litoral norte. O domingo, dia 2, o tempo volta a ficar firme no estado. O dia começa com formação de neblina entre a Grande Florianópolis e o Vale do Itajaí. Depois o sol aparece entre nuvens e não há previsão de fenômenos meteorológicos que ofereçam riscos. As temperaturas no amanhecer variam entre 11 e 18 graus. Durante a tarde, os termômetros marcam entre 22 e 24 graus. No litoral, a temperatura é um pouquinho maior. De

0: 23 a 28 graus. No Grande Oeste, a temperatura fica girando em torno dos 25 a 28 graus. É o primeiro final de semana de agosto, começando com risco de temporal neste mês. A chuva mais intensa deve ser principalmente no Rio Grande do Sul neste sábado. Nas áreas próximas a Santa Catarina, no Paraná, no Centro-Oeste, poderão registrar trovoadas e ventos fortes. De acordo com o Climatempo, uma frente fria, uma área de baixa pressão que avança da Argentina deve encontrar um corredor de umidade vindo da Amazônia. Essa combinação desse sistema, somado com o calor registrados antes da chegada da chuva, aumenta o risco de tempestade, principalmente no estado vizinho do Rio Grande do Sul. As mudanças começam nas primeiras horas de sábado. A chuva no Rio Grande do Sul pode ser forte, mas em especial na fronteira oeste e campanha. Nessas áreas são esperadas trovoadas, rajadas intensas e possibilidade de granizo. O vento será um dos principais destaques. As rajadas podem chegar a 100 km por hora no centro-sul do estado gaúcho. Já no sul do Paraná, os ventos podem alcançar 90 km por hora. E outras áreas do sul podem registrar ventos de até 70 km por hora. Há também previsão de vento forte no litoral gaúcho e catarinense. Deixa o ar, ou melhor, o mar, agitado. O risco alcança toda a costa do Rio Grande do Sul e todo o litoral de Santa Catarina até Florianópolis. Segundo o IMET, a formação de uma faixa de nuvens carregadas pode provocar fortes rajadas de vento. Uma corrente de ar mais frio espalha rapidamente a partir de uma tempestade. Pode intensificar o vento próximo ao solo. São 7:04. Um dos principais projetos aprovados no primeiro semestre pela Comissão de Educação foi o novo Plano Nacional de Educação, que virou lei. A comissão aprovou também a criação do Universidade Federal Indígena. Ainda passaram pela comissão um projeto de incentivo ao empreendedorismo no ensino médio e a inclusão da educação financeira, fiscal e previdenciária como tema transversal no ensino fundamental e médio. O repórter Márcio Maturana nos explica.
1: Um dos principais projetos aprovados pela comissão no primeiro semestre foi o do novo Plano Nacional de Educação, que já virou lei. O texto define diretrizes, metas e estratégias até 2034 em todos os níveis, inclusive a educação superior. Entre as metas estão garantir que todas as crianças da educação infantil estejam na escola e que pelo menos 60% das que têm até 3 anos tenham acesso a creches. O domínio da leitura e da escrita por ao menos 80% dos alunos até o segundo ano do ensino fundamental é outro objetivo do plano. A relatora do projeto na Comissão de Educação, senadora Tereza Leitão, do PT de Pernambuco, destacou como novidade um mecanismo para evitar que as metas fiquem apenas no papel.
2: Este plano tem um diferencial do anterior. Ele tem um monitoramento bienal. A fiscalização, o monitoramento estão previstos para que ele seja um plano para valer.
1: Também já virou lei a criação da Universidade Federal Indígena, de acordo com um projeto aprovado em maio pela comissão. O objetivo é a formação dessa população e pesquisas com foco no fortalecimento cultural e no diálogo com os saberes tradicionais. O relator, senador Eduardo Braga, do MDB do Amazonas, destacou que a nova universidade vai estar presente em todas as regiões do Brasil.
3: Aqui quero destacar a característica multicêntrica desta universidade, com camping nas regiões brasileiras, para atender às especificidades da presença dos povos indígenas no país.
1: Outro projeto aprovado foi o de incentivo ao empreendedorismo no ensino médio, que seguiu para votação na Câmara dos Deputados. A proposta do senador Rogério Carvalho, do PT de Sergipe, cria diretrizes para associativismo e empreendedorismo estudantil, prevendo parcerias com universidades e fundações de pesquisas. A relatoria foi de Tereza Leitão.
2: Embora o empreendedorismo seja uma habilidade abordada na Base Nacional Comum Curricular, a temática constitui, de certa forma, uma lacuna na legislação educacional federal.
1: Entre outros projetos aprovados pela Comissão de Educação, também seguiram para a Câmara o que trata do regime especial escolar, com regras para atividades escolares de estudantes impedidos de frequentar aulas por saúde, gravidez ou amamentação. E a inclusão da educação financeira, fiscal, previdenciária e securitária como tema transversal nos currículos dos ensinos fundamental e médio. O colegiado aprovou ainda um protocolo de atendimento para casos de racismo, misoginia e discriminação por orientação sexual nas escolas e a restrição a alimentos ultraprocessados nos estabelecimentos de ensino. Da Rádio Senado, Márcio Maturana.
0: A partir desse sábado, 1º de agosto, a gasolina vendida em todo o Brasil passa a ter 32% de etanol anidro na sua composição. Antes, o percentual era de 30%. A mudança vale inicialmente por 180 dias e pode ser prorrogada por mais 180 dias, conforme prevê a Lei do Combustível do Futuro. Segundo o governo federal, a medida busca ampliar o uso de combustível renovável produzido no Brasil e diminuir a dependência da importação de gasolina e fortalecer a segurança energética brasileira. A decisão foi baseada em estudos técnicos realizados pelo Instituto Mauá de Tecnologia, que avaliam o funcionamento da nova mistura em carros e motocicletas movidos exclusivamente a gasolina. Os testes analisaram itens como partida do motor, aceleração, retomada de velocidade, estabilidade e dirigibilidade. De acordo com os resultados, os veículos apresentaram um funcionamento normal, sem impactos significativos no desempenho e na condução. Também foram feitos testes da emissão de poluentes e mostram que a nova mistura atende os limites exigidos pela legislação ambiental. Além disso, uma avaliação da empresa internacional conclui que a gasolina com 32% de etanol não deve causar danos relevantes ao sistema de combustível da frota brasileira. O governo informou ainda que a adoção definitiva da gasolina E32 ou das misturas com percentual ainda maior de etanol dependerá dos novos testes. A legislação permite chegar até 35% de etanol na gasolina, mas essa possibilidade ainda será avaliada. 7:10, a temperatura se mantém em 16 graus na Avenida 15 de Novembro, na área central de Joaçaba. Avança na Câmara uma proposta que obriga a instalação de brinquedotecas em delegacias da mulher e de fóruns. O repórter José Carlos Oliveira tem os detalhes.
4: As comissões de defesa dos direitos da mulher e da previdência social, infância e adolescência aprovaram um projeto de lei que torna obrigatória a instalação de brinquedotecas em delegacias da mulher e em fóruns do país. A proposta do deputado Marques Beltrão, do União de Alagoas, tem foco no acolhimento de mães, crianças e adolescentes vítimas de violência nos espaços investigativos e da justiça. De acordo com o texto, as brinquedotecas deverão contar com atividades lúdicas e educativas e pelo menos um profissional habilitado para monitorar e adequar o espaço às necessidades das crianças. Uma das relatoras da proposta, a deputada Laura Carneiro, do PSD do Rio de Janeiro, ampliou o alcance da medida. Além de brinquedotecas, ela também prevê que as delegacias da mulher mantenham equipe multidisciplinar para atendimento às mulheres em situação de violência, como psicólogas, assistentes sociais, advogadas e pedagogas.
5: Nós já votamos aqui em todo um arcabouço jurídico que trata das crianças vítimas e testemunhas de crimes violentos. Criamos aí a escuta especializada e toda uma tecnicidade que tem que ser utilizada no Poder Judiciário. As brinquedotecas complementam essa lei. É muito importante que a criança e a mãe cheguem num ambiente, na hora da denúncia, né, da violência sexual, por exemplo, com algum tipo de acolhimento. E a brinquedoteca pode auxiliar essa criança nesse processo de oitiva.
4: Em outra alteração no texto, Laura Carneiro inclui na Lei de Diretrizes e Bases da Educação Nacional a previsão de que filmes nacionais e de conteúdos contra a violência doméstica e familiar passem a integrar o currículo complementar das escolas, com no mínimo 2 horas mensais. O texto original e as alterações ainda vão passar pela análise das comissões de Segurança Pública e de Constituição e Justiça. Da Rádio Câmara de Brasília, José Carlos Oliveira.
0: 7:13, momento agora, no 1ª hora, dos nossos patrocinadores.

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5: A Prefeitura de Joaçaba, por meio da Superintendência de Esportes, modernizou o acesso aos espaços esportivos do Parque Central. Agora a população pode reservar as quadras 100% online, através do aplicativo Joaçaba Mais, eliminando a necessidade de deslocamento ou atendimento presencial. A nova funcionalidade permite agendar quadras de vôlei, areia, futebol suíço, quadra poliesportiva com apenas um clique. Segundo o superintendente de esportes, Renan Pazin, a ferramenta traz mais agilidade e organização aos usuários. O aplicativo de agendamento é feito de maneira rápida e segura diretamente pelo smartphone. É uma inovação, oferece mais comodidade e incentiva a prática esportiva no nosso município. Como você pode realizar esse agendamento? Acesse o aplicativo Joaçaba Mais, selecione o card de agendamento de quadras, escolha o espaço que você deseja, consulte o regulamento e selecione o dia e horário de preferência. Preencha o formulário com seus dados, anexe uma foto frente e verso de um documento de identificação, leia todos os termos, revise as informações e só então confirma a reserva. Pela opção Meus Agendamentos, o usuário tem autonomia de acompanhar, reagendar, cancelar os seus horários conforme o necessário. A Superintendência de Esporte reforça o convite para que a população utilize a plataforma, garantindo maior eficiência do uso de espaços públicos. O governo defende a continuidade do diálogo e o multilateralismo. O ministro diz que o Brasil volta à mesa das negociações com os Estados Unidos nesse mês de agosto. O foco é ampliar a lista de exceções e contestar a sobretaxa que atinge o setor produtivo brasileiro. A repórter Rita Sardi nos explica.
6: O ministro do Desenvolvimento, Indústria, Comércio e Serviços, Márcio Elias Rosa, defendeu o multilateralismo e a continuidade do diálogo comercial do país ao discursar na abertura do Fórum Outlook Agro Brasil. O evento aconteceu na sede da Apex Brasil, aqui em Brasília. O ministro disse que o governo brasileiro voltará a conversar com os Estados Unidos a partir de agosto. O foco será ampliar a lista de exceções e contestar as sobretaxas que atingem o setor produtivo nacional. Márcio Elias Rosa enfatizou a diretriz do governo de não abandonar a mesa de negociação.
7: O Brasil não sai da mesa de negociação, por pior que seja o desaforo. O Brasil, que defende o multilateralismo, não para de negociar. Acredita no poder de negociação, acredita na proximidade dos povos, acredita que a identidade entre homens e mulheres, independentemente da sua origem, do território que habita, da língua que fala, é mais relevante.
6: O ministro da Agricultura, André de Paula, também presente no evento, disse que o Brasil deve bater a meta de abertura de 700 novos mercados comerciais internacionais até o final do ano. Márcio Elias Rosa reforçou e destacou a relação com a União Europeia.
7: E o Brasil está se abrindo para todos os mercados. Como disse o ministro, o nosso embaixador Alex Giacomelli, acabamos de celebrar acordo com Singapura, com EFTA, com União Europeia. Aliás, com a União Europeia, em maio e junho, nós tivemos um aumento de 2 bilhões na nossa corrente de comércio, 2 bilhões de dólares.
6: Para Evaldo Nils Júnior, diretor de Relações Internacionais da FACISC, Federação das Associações Empresariais de Santa Catarina, é importante manter o diálogo e trabalhar pela abertura de novos mercados.
4: Nós defendemos que essa negociação avance com rapidez, porque a cada mês de tarifa adicional, ela representa um prejuízo direto às nossas empresas exportadoras catarinenses, que hoje estão sujeitas a alíquotas gigantescas, né, de importação. Nós também vemos como um ponto muito positivo o anúncio do Ministério de que estão trabalhando na abertura de novos mercados até o final deste ano, né? Isso é uma prioridade para reduzir a nossa dependência ao mercado americano e ampliar as alternativas a todo o empresariado de Santa Catarina, né? E a FACISC tem trabalhado fortemente nesse quesito também.
6: De Brasília, da Rede de Notícias Acaerte, repórter Rita Sardi.
5: Esse é o Jornal Primeira Hora pela Rádio Catarinense, são 7:18 e a temperatura é de 16 graus. O desemprego cai e fica em torno de 5,4% no segundo trimestre. Cerca de 5.900.000 pessoas buscam trabalho. A reportagem é da Milena Abreu.
8: A taxa de desemprego no Brasil caiu no segundo trimestre deste ano. De acordo com dados divulgados pelo IBGE, a taxa de desocupação entre os meses de abril, maio e junho foi de 5,4%, queda de 0,7 ponto percentual em relação aos primeiros três meses do ano. Quando a comparação é com o mesmo período do ano passado, houve queda de 0,4 ponto. No trimestre encerrado em junho de 2025, a taxa de desemprego foi de 5,8%. Voltando a falar sobre os dados mais recentes, a taxa de desocupação de 5,4% representa, segundo o IBGE, um contingente de 5.900.000 pessoas. São cerca de 700.000 pessoas a menos em busca de emprego na comparação entre o primeiro e o segundo trimestres deste ano. Já a população ocupada chegou a 103.100.000 pessoas em junho. E com isso, o nível de ocupação, que mede a parcela da população em idade de trabalhar que está empregada, ficou em 58,8%. Os dados do IBGE mostram ainda que a população fora da força de trabalho chegou a 66 milhões e meio de pessoas. E os que desistiram de procurar emprego, a chamada população desalentada, somavam ao fim do primeiro semestre de 2026, 2 milhões e 300 mil pessoas. Da Rádio 2, Milena Abreu.
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5: Começamos com a Loto Fácil, concurso 3.750. 15 acertos, 3 apostas ganhadoras. De Serra, do Espírito Santo, Teresópolis, na região serrana do Rio de Janeiro, e Balneário Camboriú, no litoral de Santa Catarina, estão recebendo 2.417.466 cada. Nos 14 acertos, 549 apostas recebem R$1.656. Prêmios menores para 13, 12 e 11 acertos. A estimativa de premiação para o próximo sorteio hoje é de R$2 milhões. Quina, concurso 7.080. Números sorteados: 2, 19, 24, 39 e 49. Dos 5 acertos, não houve ganhadores. Com 4 acertos, 29 apostas ganhadoras estão faturando R$ 9.847. Prêmios menores para 3 e 2 acertos. E a estimativa de prêmio para hoje é de R$ 2 milhões. Loto Mania, concurso 2.957. Dos 20 0 acertos, não houve acertador. Com 19 acertos, 3 apostas ganhadoras recebem equivalente a R$ 85.134. Já nos 18 acertos, 71 apostas estão recebendo R$ 2.248. Há prêmios menores para 17, 16 e 15 acertos. E a estimativa de prêmio para segunda-feira é de R$ 6.200.000. Dupla Sena, primeiro sorteio da Dupla Sena do concurso 2.990. Números sorteados: 11, 13, 14, 25, 35 e 38. Com 6 acertos não houve ganhadores. 5 acertos saíram para 4 apostas ganhadoras. O valor que cada uma recebe é de R$ 8.598. Segundo sorteio da dupla e os números sorteados: 7, 15, 19, 23, 40 e 46. Nos 6 acertos não houve ganhador. 5 acertos, 8 apostas ganhadoras, recebendo R$ 3.869. Há prêmios menores para 4 e 3 acertos em ambos os sorteios. E para segunda-feira, a estimativa de prêmio é de R$ 450 mil. Reais. Dia de sorte, concurso 1.260, números sorteados: 2, 3, 9, 11, 15, 21 e 30. 7 acertos, não houve ganhador. Com 6 acertos, 23 apostas, recebem R$ 3.043. Prêmios menores dos 5 e 4 acertos. A estimativa de prêmio para o próximo sorteio hoje é de R$ 800 mil. Super 7, concurso 880. Coluna 1, resultado 7. Coluna 2, resultado 0. Coluna 3, resultado 4. Coluna 4, resultado 3. Coluna 5, resultado 5. Coluna 6, resultado 8. E coluna 7, resultado 7. Desses 7 acertos, não houve ganhador. 6 acertos, sai para 4 apostas ganhadoras, que recebem R$ 10.330. Com 5 acertos, 39 apostas recebem R$ 1.513. Há prêmios menores para 4 e 3 acertos. E a estimativa de prêmio para a segunda é de R$ 4.500.000. São 7:25. A temperatura se mantém em 16 graus. 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
5: Uma lei foi aprovada na LESC que permite spray de defesa pessoal para as mulheres vítimas de violência. A repórter Giovana Legar vai elencar os principais destaques dessa reportagem.
17: Mulheres vítimas de violência doméstica em Santa Catarina poderão receber gratuitamente um spray de extratos vegetais, popularmente conhecido como spray de pimenta, para ser usado como instrumento de proteção pessoal. Já está valendo a lei aprovada pela Alesc, que garante que o governo do estado forneça o produto às mulheres que possuem medida protetiva contra agressores. Na prática, o spray poderá oferecer uma possibilidade adicional de defesa em uma situação de perigo, ajudando a vítima a interromper uma agressão e ganhar tempo para procurar ajuda ou deixar o local. Para ter direito ao produto, a mulher deverá ter registrado um boletim de ocorrência, possuir uma medida protetiva concedida pela Justiça e comprovar renda individual de até 2 salários mínimos. A nova lei também estabelece limites claros. O spray só poderá ser utilizado em legítima defesa contra o agressor identificado no boletim de ocorrência e na medida protetiva. O uso contra outras pessoas ou em situações diferentes será proibido. Antes de receber o produto, a beneficiária deverá assinar um termo de ciência e responsabilidade e ser orientada sobre o uso correto e sobre as consequências legais em caso de utilização indevida. A distribuição e o controle ficarão sob a responsabilidade de órgãos da segurança pública que ainda serão definidos pelo governo com prioridade para as unidades especializadas no atendimento às mulheres. Além do fornecimento do spray, a lei permite que o Estado ofereça cursos, palestras, oficinas e treinamentos sobre defesa pessoal, autoproteção, prevenção de riscos e uso responsável de instrumentos não letais. A medida ganha importância diante do número de mulheres que precisam recorrer à justiça para se proteger. Dados do Observatório da Violência contra a Mulher mostram que mais de 31 mil medidas protetivas foram solicitadas em Santa Catarina somente em 2025. Entre janeiro e junho de 2026, já foram mais de 17 mil pedidos. No mesmo período, o Estado registrou 28 feminicídios. Vale lembrar que a lei ainda precisa ser regulamentada pelo Poder Executivo. É nessa etapa que o governo deverá definir quais órgãos farão a entrega, como será o treinamento, quais serão os procedimentos de controle e quando a distribuição dos sprays começará efetivamente. Acompanhe mais informações em tempo real nas redes sociais no @AssembleiaSC. Da Rádio Alesc, Giovana Alencar.
5: Ontem a Prefeitura de Piratuba inaugurou a segunda etapa da pavimentação asfáltica na comunidade de Alto Gramado. A obra possui aproximadamente 2 quilômetros de extensão e recebeu um investimento estimado de 2,5 milhões de reais. Segundo o prefeito Vanderlei Weber, o novo trecho completa uma importante ligação entre a comunidade de Lajeado Mariano e Nova Beleza, facilitando também o deslocamento até o centro da cidade. O prefeito destacou que a execução exigiu intervenção complexa em razão das características do terreno, possui áreas íngremes, paredões e grande quantidade de pedras. Durante os trabalhos, foram necessários detonações e uso de técnicas de engenharia para viabilizar a pavimentação. A estrada também recebeu a instalação de guardrails, uma estrutura de contenção para ampliar a segurança dos condutores. Vanderlei alertou que, apesar de boa condição do asfalto, os condutores devem respeitar os limites de velocidade, especialmente por se tratar de um trecho de serra. Além de beneficiar os moradores, a via possui uma importante estratégia para o escoamento da produção agropecuária. Pelo local, serão transportados bovinos, suínos, aves, leite e outros produtos produzidos nas regiões. Entre os maiores projetos está a pavimentação que liga Zona Alta à comunidade do Uruguai, um investimento aproximado de 17 milhões de reais. Do total, 5 milhões são provenientes do governo de Santa Catarina e cerca de 12 milhões serão aplicados por Piratuba. Segundo Weber, o trecho será um importante corredor turístico, principalmente para os visitantes que chegam do Rio Grande do Sul, com destino ao balneário e ao centro de eventos de Piratuba. Uma outra boa notícia para moradores de Gervaldo Oeste que precisam realizar exames. O município está firmando um convênio financeiro com o Hospital Universitário Santa Terezinha para que os exames sejam realizados no USP. A informação foi confirmada à Rádio Catarinense pelo secretário de Saúde, João Marquese.
18: Nós temos uma fila gigantesca no município, né? As filas que a gente fala de exames de média e alta complexidade. E o Estado não dá conta de atender todos os nossos pacientes. Então, tem pacientes que às vezes ficam 2, 3, 4, 5 anos numa fila de espera para fazer um exame. E o que que nós pensamos? Né? O Santa nos chamou que precisava de recurso financeiro. E nós precisamos diminuir as nossas filas de espera. Então, o que que decidimos juntos? Fazer um termo de convênio. Né? É uma relação de mais de 100 exames, né, de imagem, dentre eles é ultrassonografia, tomografia, ressonância, endoscopia, colonoscopia. Então, são muitos exames que o Hospital Universitário Santa Terezinha vai fazer por meio desse convênio. Então foi uma forma de nós ajudar o Hospital Santa Terezinha, que a gente sabe que eles necessitam de recursos financeiros, né? A gente tem uma parceria muito boa com o hospital. E também, né, em contrapartida, a gente diminui essa fila de espera que nós temos, né, dos nossos pacientes que são via TFD.
19: Qual é o valor do repasse mesmo? E quantas vezes? É numa vez só? Como é que vai ser esse repasse?
18: Isso, nós fechamos o convênio no valor total de R$235 mil. Então isso dá, mais ou menos, você fazendo uma média de exames, dá mais de 2.000 exames, né, que nós vamos realizar. São 9 parcelas de R$26 mil, né, que nós vamos repassar para o Santa e poder utilizar esses R$26 mil em troca de exames.
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5: A Justiça Eleitoral está intensificando os preparativos para as eleições deste ano. Neste momento, as atenções estão voltadas para a convocação dos mesários, que serão treinados esse mês de setembro. A chefe do cartório eleitoral, Simone Almeida, explica.
20: Então, nós iniciamos as convocações dos mesários, já praticamente todos receberam as convocações. A nossa forma de convocação oficial para essa eleição foi via WhatsApp. Então, todo mesário convocado recebeu uma mensagem pelo Disque Eleitor no seu celular e ali, então, ele acessava os detalhes da sua convocação. É importante, então, que as pessoas, né, que se disponibilizaram a ser mesário, que a gente contatou antes, que nós procuramos contactar todos os mesários antes de fazer essa convocação, que eles se atentem a ler, né, as instruções que recebeu ali nesse WhatsApp do Disque Eleitor, para conferir o local que ele vai trabalhar, né, o horário de comparecimento e todas as informações ali. Também nós estamos organizando os treinamentos de mesário, né, nos nossos municípios aqui da 85ª Zona Eleitoral. Nós treinamos presidentes e primeiros mesários. E essas reuniões elas vão ocorrer na semana a partir do dia 9 de setembro. Então, os mesários já estão cientes e também se atentar para essas datas dos treinamentos presenciais.
19: Simone, quantas pessoas devem ser chamadas aqui, né, na nossa região para participarem e atuarem como mesário nessas eleições?
20: Mesário, efetivamente, né, que são as 4 pessoas que compõem cada sessão eleitoral. Então, nós temos 4 mesários convocados para cada sessão eleitoral efetiva. Na nossa zona, são 96 sessões, dá quase 380 mesários. Na zona 18, que pega o município de Joaçaba, tem um pouco mais, então deve totalizar aí os nossos 8 municípios aqui de jurisdição, em torno de uns 1.000 mesários. Fora as outras pessoas convocadas para fazer trabalhos operacionais, coordenar locais de votação, receber as urnas na véspera, né, que são os chamados administradores de prédio. Então, tem todo um aparato, né, de pessoas que colaboram conosco, que também são convocados, mas aí não para a função de mesário, né, para a função de auxiliar de serviços eleitorais, que é o nome que a gente dá para esse outro tipo de convocação.
19: O que o eleitor deve fazer ao receber a convocação para trabalhar nas eleições, aí?
20: Os mesários foram orientados a receber, quando recebesse a convocação pelo Disque Eleitor, né, ficar atento ali e responder o WhatsApp conforme pedia ali, né, com detalhes da carta de convocação. E se tiver alguma dúvida, entrar em contato conosco. Mas essa era a forma dele confirmar, era acessando ali naquele texto que ele recebeu, tinha detalhar a minha convocação, clicava ali. Isso já é uma confirmação para nós. Os casos que o mesário precisar pedir dispensa porque não se atentou a um impedimento legal, por exemplo, uma pessoa que exerce um cargo de confiança no Poder Executivo, ela tem um impedimento legal. Então, esses casos, a pessoa, a partir do momento que recebeu essa convocação, tem 5 dias para fazer um pedido de dispensa para o juiz eleitoral aqui da zona eleitoral.
5: O DENIT evita responder sobre acidentes na ponte da BR-282. Envia nota sem esclarecer as medidas de segurança. Na redação, quem nos explica é Marcelo Santos. Bom dia, Marcelo.
1: A resposta do Departamento Nacional de Infraestrutura de Transportes aos questionamentos feitos pela Rádio Catarinense sobre a sequência de acidentes que foram registrados na Ponte Alfredo Ítola Remora, na BR-282, em Joaçaba, deixou mais dúvidas do que esclarecimentos. Após dois acidentes graves em menos de uma semana no trecho, que passa por obras, a reportagem procurou o órgão federal para saber quais medidas imediatas estão sendo adotadas para evitar novas ocorrências, se haverá reforço de sinalização, mudanças na operação do trânsito e se o DENIT reconhece a necessidade de revisar os protocolos de segurança no local. No entanto, o órgão recusou conceder entrevista e limitou-se a encaminhar uma nota oficial que não respondeu aos principais questionamentos apresentados pela Rádio Catarinense. A manifestação enviada pelo setor de comunicação do DENIT apenas informa que as obras de manutenção têm previsão de término para esse mês de agosto. Descreve os serviços que foram executados na estrutura, reforça que o trânsito segue no sistema Pare e Siga e orienta os motoristas a respeitarem a sinalização e o limite de 40 km por hora. Em nenhum momento a nota aborda os dois acidentes recentes, tampouco esclarece se haverá mudanças na operação da obra ou ações adicionais para reduzir os riscos. A falta de resposta chama a atenção justamente porque os acidentes ocorreram em um curto intervalo de tempo. Diante desse cenário, a expectativa era de que o DENIT apresentasse explicações sobre a avaliação de segurança realizada após os acidentes e informasse as providências que seriam adotadas para evitar novos episódios. Da redação para o Primeira Hora, Marcelo Santos.
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5: Joaçaba Futsal, após se classificar na Liga Nacional Silver, agora atenção é da Série Prata do Campeonato Catarinense. Vai acontecer a terceira rodada, um jogo atrasado, primeiro turno. Time comandado pelo Zé Henrique vai entrar em quadra hoje no Ginásio Municipal Júlio Batendão e Abdon Batista para enfrentar a equipe do Maravilha Futsal. O jogo está agendado para as 19 horas. O Joaçaba ocupa a quinta posição e soma 17 pontos. Nesse final de semana também não há rodada das duas divisões da Liga Nacional de Futsal em função à realização das quartas de final da Copa da Liga Nacional de Futsal. No domingo, ao meio-dia e 15, São Caetano recebe o Joinville. Na segunda-feira, às 18 horas, o Dracena receberá a CBF. Às 20h30, o Camaquã enfrentará o Jaraguá. E na terça-feira, tem Juventude contra o São José, da mesma forma que ocorreu nas fases anteriores, às quartas de final. Também jogo único. Uma grande celebração do futsal está confirmada para Joaçaba. Em comemoração aos 109 anos do município, o Joaçaba Futsal vai promover dos dias 19 a 20 de setembro, no Centro de Eventos Anuesco, o Desafio Internacional do Futsal Joaçaba 109 anos. Um evento que reúne quatro tradicionais clubes sul-americanos: Joaçaba, Corinthians, Boca Juniors e Cerro Porteño. A competição promete entrar para a história da modalidade da região, com quatro partidas que definem campeão, vice-campeão, além de terceiro e quarto lugar. A expectativa da organização é de grande presença da torcida em dois dias de disputa, em oportunidade única de acompanhar de pertinho equipes de destaque no cenário nacional e internacional. Junto aos grandes confrontos dentro da quadra, a organização prepara atrações e novidades para transformar o Desafio Internacional de Futsal em uma experiência diferenciada ao público. As informações sobre vendas de ingressos e programação completa serão divulgadas oficialmente nos próximos dias. A Copa do Brasil 2026 vai se afunilando com a chegada da fase de oitavas de final. Os jogos de ida serão disputados entre final de semana e a próxima segunda-feira. Três confrontos abrem a atual etapa da competição nesse sábado: Vasco, Fluminense, Atlético Mineiro, Juventude, Santos e Remo. A sequência terá quatro enfrentamentos no domingo e mais um na segunda-feira. Nas oitavas, a Copa do Brasil, os times se enfrentam em um jogo de ida e volta no formato que ocorre desde a quinta fase. Os confrontos e a ordem definidos por sorteio. Em caso de empate, placar agregado à decisão da vaga para as quartas e final será nos pênaltis. O Vasco e Fluminense se enfrentarão nesse sábado, dia 1º às 17h30, no estádio Maracanã. Atlético Mineiro e Juventude é sábado às 19h30 na Arena MRV. O Santos e Remo vão se enfrentar sábado às 21 horas na Vila Belmiro. Palmeiras e Fortaleza jogam domingo, dia 2, na Nubank Park. O Mirassol e Grêmio vão jogar no domingo, dia 2, às 18 horas, no Maião. Chapecoense e Cruzeiro vão jogar domingo, dia 2, na Arena Condá, em Chapecó. E Internacional e Corinthians se enfrentam domingo, dia 2, às 19h30, no estádio Beira Rio. 7h43, o lutador e treinador joaçabense Marcelo Boldrini, um dos nomes destaques das lutas marciais no meio-oeste de Santa Catarina, está prestes a viver um dos momentos mais importantes da sua carreira. O atleta foi confirmado para disputar uma luta no Combat Fight, um dos maiores eventos de esportes do combate do Peru, previsto para acontecer no mês de dezembro. Embora a organização ainda não tenha divulgado oficialmente a data do evento, o contrato para o combate já está em fase final de assinatura. A participação representa uma oportunidade de projeção internacional para o atleta, que defende as cores de Ervaldo Oeste e Joaçaba, e de toda a região, um palco de grande visibilidade. Além da vitória em jogo, Marcelo terá um outro objetivo importante no Peru. Caso conquiste um resultado positivo, a expectativa é de firmar um novo contrato para a realização de mais 4 lutas em diferentes países, ampliando a sua presença no cenário internacional das artes marciais. Mais esporte na Rádio Catarinense, quando algum fato merecer o destaque ou decorrer da programação. São 7h44.

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6: A audácia dos criminosos, em Odalceu Martins. Um condenado por estupro de vulnerável tentou enganar a polícia militar com uma identidade falsa.
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6: Com apoio da terceira promotoria de justiça da comarca de Fraiburgo, a promotoria de justiça de Campos Novos, com um grupo de atuação especial combate às organizações criminosas, o GAECO, coordenado pelo Ministério Público de Santa Catarina, prendeu sexta-feira um homem que estava foragido da justiça. Contra ele, havia mandado de prisão preventiva pela vara da comarca de Campos Novos desde setembro de 2025. O investigado responde denúncia de suposta prática de estupro de vulnerável ocorrido em Fraiburgo e também investigado pelo crime da mesma natureza em Campos Novos. Com a sua localização, não foi possível por meios convencionais, o apoio do GAECO foi solicitado para cumprir a ordem judicial. Após as diligências, o investigado foi localizado e preso no município de São Cristóvão do Sul. A ação integra o projeto Kratos, a iniciativa do Ministério Público, executada pelo GAECO, que representa uma estratégia institucional voltada à localização e captura de foragidos envolvidos em crimes dessa gravidade. Kratos é uma estrutura de 5 eixos prioritários: captura de alvos não localizados em operação do GAECO, prisão de foragidos e autores de crimes contra a vida, monitoramento ou recaptura de líderes de organizações criminosas que rompem tornozeleiras eletrônicas, prisão de réus por crimes sexuais com mandatos em aberto e ações de prevenção antenadas às escolas com apoio de inteligência cibernética. Fluxo de trabalho envolve desde pesquisas, fontes abertas e bancos dados restritos até ações coordenadas em campo, sempre com apoio das forças de segurança do estado. Uma operação conjunta da Polícia Civil de Santa Catarina, por meio da Delegacia de Investigação Criminal DIC de Joaçaba, e a Polícia Militar cumpriu ontem, por volta das 18 horas, mandado de prisão preventiva contra 3 investigados em Capinzal. A ação faz parte da investigação que apura a atuação de uma organização criminosa armada responsável por crimes patrimoniais de grande porte e latrocínio que vitimou Gregory Aaron de Souza, 13 de abril deste ano. As prisões foram determinadas pela vara estadual de organização criminosa após o recebimento da denúncia apresentada pelo Ministério Público do Estado de Santa Catarina. Na decisão, o judiciário decretou a prisão preventiva de 4 investigados, fundamentando a medida na garantia da ordem pública e na gravidade dos crimes investigados e no risco de reiteração delitiva. Um dos alvos já estava preso em razão à prisão temporária, posteriormente convertida em preventiva. Com o cumprimento dos mandados na sexta-feira, chega a 8 o número de pessoas ao decorrer das investigações. O investigado permanece foragido, com mandado de prisão em aberto, enquanto o outro responde o processo em liberdade. Segundo o delegado André Sembranelli, responsável pela investigação, o inquérito policial foi concluído após 4 meses de um intenso trabalho que integrou a Polícia Civil e Polícia Militar. As investigações apontam que o grupo criminoso possui uma organização com divisão de formações entre os seus integrantes, com planejamento, execução e ocultação de crimes. Entre os fatos apurados está a subtração de um veículo de transporte de carga pertencendo à empresa de Gregory e Rose, além de latrocínio que vitimou Gregory Arão de Souza. A Polícia Civil destaca que o trabalho investigativo permitiu a identificação e a participação individual de cada investigado, reunindo elementos de prova que subsidiariam no fornecimento da denúncia pelo Ministério Público e também a decretação de prisão definitiva. Um homem de 51 anos foi condenado por estupro de vulnerável e foi preso pela Polícia Militar na noite de ontem em Joaçaba. A ação aconteceu às 18h15 no bairro Santa Teresa. Após receber informação sobre a localização do indivíduo, a polícia realizou diligências e encontrou uma residência. Durante a abordagem, o homem ludibriou a guarnição apresentando um documento falso. Mesmo questionado diversas vezes, ele insistiu nos dados fictícios e não apresentou nenhum documento oficial que comprovasse a sua real identidade. Diante da postura suspeita, os policiais realizaram a consulta minuciosa ao sistema e averiguou que constatou a fotografia vinculada aos dados informados não conduzia as características físicas de quem estava sendo detido. Ao ser conduzido à delegacia civil, o sujeito revelou sua verdadeira identidade. A consulta do sistema confirmou então o mandato de prisão expedido por concórdia, referente à condenação definitiva do crime de estupro de vulnerável. Além de cumprir a pena determinada pela justiça, o homem agora responde também por falsidade ideológica. Após o procedimento legal, ele foi encaminhado ao sistema prisional e permanece à disposição da justiça. E com essa informação conclui-se aqui mais uma edição do Jornal Primeira Hora. Com produção da Central de Jornalismo Catarinense FM, sonoplastia geral de Dalceu Martins, reportagens de Paulo César, Marcelo Santos, Márcio Maturana, José Carlos Oliveira, Rita Sade, Milena Abreu. A apresentação, Michael Oliveira. A redação é de Marcelo Santos e Eliseu Peruso Júnior. A coordenação de jornalismo é de Marcelo Santos. A supervisão geral, Nelson Paulo dos Santos. Em seguida, para nossa alegria, o próprio programa da alegria entra no ar e fica no alto para você nesse sabadão, 1º de agosto. Contigo, a gostosa companhia de Amarildo Monteiro e Dalceu Martins, obviamente. Bom dia.
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Meus amigos queridos, minhas amigas, manhã de sábado, um novo dia, as esperanças se renovam porque Deus está com a gente. Ele sempre está, sempre esteve e sempre estará. Não esqueçam disso. E com essas palavras, a gente começa a nossa reflexão desta manhã abençoada que Ele nos concede de graça. Escutem comigo. Bom dia, Deus. Hoje, o sábado, venho a Ti apenas para pedir, mas para refletir e compreender o que o Senhor deseja me ensinar. A cada manhã sei que tens um projeto, uma lição especial, e eu agradeço por esse cuidado em cada detalhe. Ajuda-me a enxergar além das preocupações diárias, a perceber as bênçãos pequenas, as coisas que eu possa aprender a valorizar, que conquisto e que o Senhor hoje, de forma consciente, em minhas atitudes e palavras, estarei disposto a crescer e a te ouvir mais. É a transformação chegando em mim. Salmo 139:22. Sonda-me, o Senhor Deus, prova-me, conhece as minhas inquietações e que esta busca me ajude a libertar o que preciso carregar e fortalecer aquilo que edifica a minha vida e a minha fé. Que não me abate, que eu possa controlar, mas que concentre o que tenho. E acima de tudo, Senhor, nesse dia, quando tudo parece pesado, a nossa vontade é correr, lutar e tentar resolver cada detalhe. Mas Deus, muitas vezes, nos chama para fazer o contrário, permanecer, orar, confiar. Josafá estava diante de um exército muito maior que o seu. Humanamente não havia saída. Foi então que Deus declarou: não tenhas medo, porque esta batalha não é de vocês, mas minha. Às vezes, a maior demonstração de fé não levanta a espada, é dobrar os joelhos. Porque quem entrega a batalha ao Senhor descobre que nunca esteve sozinho. Enquanto você ora, Deus continua trabalhando. Enquanto você espera, Deus continua abrindo caminhos. Enquanto você confia, Deus continua escrevendo aquilo que seus olhos ainda não conseguem enxergar. Nesta batalha, vocês não terão que lutar. Tomem suas posições, permaneçam firmes e vejam o livramento que o Senhor lhes dará. Isso está em Crônicas.

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abriu a janela hoje, tem um ventinho, tá geladinho, mas tá um dia bonito pra danar. Diz que vai esquentar bastante durante o dia, então que venha o calor. Chegou o sábado, é dia de descansar para muitos, de trabalhar para muitos, mas é dia de sorrir para todos nós, reencontrar os amigos e celebrar a vida. É com essa energia contagiante que está começando mais uma edição do programa da

0: aumente o volume do rádio e venha com a gente que pelos próximos momentos, pela manhã inteirinha, sua companhia será de muita música, boa informação, altíssimo astral, prêmios, participação do ouvinte e aquele carinho mega especial e todas as surpresas da manhã. Para minha alegria hoje, a competência, a atenção e o carinho de Dalceu Martins na central de áudio. Seja muito bem-vindo, meu irmão. Bom trabalho. E pra galera da geral, se preparem, porque a maior festa do rádio está no ar.
1: Bom dia, tá no ar o programa que já começa com a energia lá em cima. Programa da Alegria, com ele, Amarildo Monteiro. 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
0: E começa com a santa felicidade, nenhum de nós, sabadão maravilhoso demais.

0: E aí, curtiu a Santa Felicidade? A gente quer notícia boa, galera, pra quem tá trabalhando, pra quem tá começando o dia, é isso aí, bom trabalho pra nós!
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0: Hoje eu tava vindo pra rádio, tinha que abastecer meu carro, né? Já tava só no suspiro, e aí fui no Maxul, né? A empresa que anuncia aqui na Rádio Catarinense. Cheguei lá, parei minha SUV, uma galera disposta, feliz da vida, fiquei pensando, pô, tem que fazer uma curiosidade em homenagem aos frentistas de todo o Brasil, não só da galera da Maxul. E aí, vindo pra rádio, fui montando na minha cabeça o que eu vou falar agora. Hoje a gente vai falar de quem ajuda o Brasil a seguir em frente. Você sabia que a palavra gasolina surgiu porque esse combustível era produzido a partir de petróleo e recebeu esse nome inspirado no termo inglês gás? Já o etanol brasileiro é considerado um dos combustíveis renováveis mais importantes do planeta, produzido principalmente da cana-de-açúcar, uma riqueza do nosso país. Outra curiosidade, um automóvel pode percorrer centenas de quilômetros com um único tanque, mas basta um atendimento cordial no posto, como tive hoje no Maxul, para fazer a diferença no dia de qualquer motorista. Afinal, abastecer vai muito além de colocar combustível. É oferecer segurança, atenção, um sorriso. E é por isso que hoje prestamos uma homenagem especial aos frentistas de postos de combustíveis de todo o Brasil que ouvem a Catarinense e são algumas centenas pelo carinho. São profissionais que enfrentam sol, chuva, frio, calor para atender a milhões de pessoas todos os dias com dedicação, responsabilidade e simpatia. Eles ajudam caminhoneiros, agricultores, famílias, profissionais da saúde, trabalhadores, viajantes, a comunidade em geral a seguir seus caminhos. E muitas vezes o frentista é o primeiro bom dia de quem sai cedo para trabalhar, que foi o meu caso hoje. Eu, quando venho a pé trabalhar, eu dou uns 200 bom dia pela rua. Todo mundo acho que deve me conhecer, não por Amarildo Monteiro, mas por bom dia, porque eu adoro dar bom dia para as pessoas. É um sinal de gratidão, de respeito e de fazer o dia das pessoas melhores. Então, muito obrigado, meus queridos. Um bom trabalho. Vocês hoje foram a inspiração da nossa curiosidade. 8:08 da manhã.

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0: que a sua manhã seja, né? Espetacular no programa da Alegria. 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
1: É isso aí, meus queridos amigos e amigas, a energia boa da Catarinense, o astral maravilhoso da manhã e aquele momento que a gente adora.
0: Agora na Catarinense, bom dia vovó, bom dia vovô.
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1: Essa é a Pro, quatro lados do salão, né? Com toda alegria, com todo carinho, a agenda do aniversariante do vovô e da vovó volta na segunda-feira. Por isso, meu abraço carinhoso, fraterno, especial de final de semana. Que haja o carinho, a atenção, a visita ao papai, a mamãe, ao vô, à avó. Todo respeito, né? Toda aquela energia boa, aquele abraço carinhoso. E o programa da Alegria oferece para vocês com todo o amor a letra, a poesia de Deco Dal Ponte.
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0: Isso não tem preço, né, gente? Vê, a história era exatamente terminando no vô, na vó, no nono, na nona. É isso aí. Valeu, Deco Dal Ponte. Valeu, meus amados. Um baita final de semana. Se cuidem e vamos juntos, né? Hoje é 1º de agosto. Esse é o mês tenso. Então vamos se cuidar aí. Já tem um ventinho aí, né? Esse vento, esse mês é diferente, galera. Daqui a pouco a gente volta com mais.
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0: Isso aí, meus amigos queridos, estamos de volta. Olha, Sérgio, esse peãozinho vai sempre, né? Peão vai bom, vai bem qualquer hora, né, meu amigo? Bom dia, peãozinho, ô, coisa boa, valeu, Sérgio. Bom final de semana pra você e toda a família aí, tá, meu amigo? Ademir, essa música lembra aí a história da gente lá do nono, né? Que coisa linda essa música que a gente ouviu aí. Pelo amor de Deus, valeu. Mandar um bom dia também, agradecer o carinho da dona Alcionira. Boa manhã, dona Alcionira, bom final de semana aí. Tamo junto. E agora vamos começar a falar de horóscopo do dia, as previsões do final de semana.
1: E agora vamos conferir as previsões astrológicas para hoje. Áries, de 21 de março a 20 de abril.
0: Pois então, final de semana você pode se beneficiar bastante de momentos de recolhimento hoje para reorganizar os pensamentos. Experimente uma caminhada, um café sozinho, algumas horas longe das notificações do celular. Isso não tem preço. Falamos sobre isso na nossa provocação de ontem aqui na Catarinense, né? O drama das telas. Atenção, o sábado favorece as companhias e que trazem sensações de pertencimento. Pode ser um ótimo momento para reunir os amigos, participar de um programa diferente ou simplesmente passar mais tempo com pessoas que compartilham interesses parecidos com os seus. É isto aí. Vamos falar com você, caranguejinha. Não, antes da caranguejinha tem touro, né? Não vamos pular touro aí. Sábado favorece as companhias que trazem sensação de pertencimento. Pode ser um ótimo momento para reunir com seus amigos, tá? Agora sim, caranguejinha, presta atenção. A curiosidade ganha espaço. Um documentário, um livro, uma palestra, uma viagem curta ou até uma conversa podem despertar novas perspectivas. O sábado favorece as experiências que ampliam o seu repertório e trazem inspiração. Vale seguir aquilo que desperta o seu interesse. Pegou a visão aí? Daqui a pouquinho, o Leão e sua turma na nossa melhor manhã.
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1: Isso aí, bota alegria. Vamos acelerando a Catarinense, a sua rádio, a sua manhã. Comecinho de sábado, lindo e maravilhoso. E hoje, né, como a gente brinca, vai ferver o vale. Se prepare, minha gente. Tem o show de brincadeiras. Hoje tem o show de prêmios. É dia do Sextão da Catarinense. A semana que vem, vou dar um pequeno spoiler, é a semana que antecede o Dia dos Pais, né, Doutor Martins? E nós vamos dar prêmios maravilhosos para o papai. Se preparem, não vou contar mais nada, mas semana que vem eu começo a contar, assim, aos pouquinhos, o que que a gente vai fazer aí, beleza? E agora, aumenta o som, Doutor Martins. Salve, galera das estradas do meu Brasil, do tapetão caipira, do tapetão preto desse imenso Brasil, para quem tá de folga hoje, para quem está trabalhando hoje. Quero mandar um abraço especial para todos os motoristas. Já vi muitos amigos hoje pela manhã, galera aí, né? Na atividade. Quem é que vai falar com nós? Primeiro, deixa eu mandar um abraço pro Leandro Mauli. Ô, Leandro, vamos deixar de ser preguiçoso aí e vamos começar a mandar áudio aí, Leandrão. Tá louco? Bom dia, meu irmão. Bom final de semana pra você. Fala, Thiago!
2: Bom dia, bom dia, bom dia, meu amigo. Tudo tranquilo?
1: Tudo. Vamos
2: lá, né? Tamo aí mateando ao lado da janela. Opa. Olhando a natureza, que é tão bela e carinhosa. Ai, coisa boa, não tem dinheiro que pague.
1: Ah, não tem.
2: Manda pra nós aí, cuitar aí. Tamo aí desde 5:30 da matina, hein? Manda pra nós aquela saudade do meu pai. Quem canta é o padre Mazotti. Positivo, manda essa moda aí.
1: Tá bom.
2: Beleza?
1: Beleza,
2: ótimo,
1: querido.
2: Sábado pra vocês aí.
1: Valeu, aquele abraço pra toda a galera da estrada na companhia catarinense. Milionários é rico? Aí tu vai judiar cedo da galera, né, Dalcio? Principalmente aqueles que estão longe de casa aí.

0: Eita, coisa mais linda. Valeu, meus amigos queridos, minhas amigas. Que maravilha. Milionários é rico. Ai, ai, ai. Era outros, né, Dalceu? Fechava o olho. Que como tocar do milionário? Pá, essa aqui é música boa, né? Não tem música ruim. Valeu, que vocês tenham um baita final de semana. Daqui a pouquinho a gente volta com mais. 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Tô vendo aqui pelas janelas da rádio um tucano, né? E aí lembrei da história do padre que matou um tucano ontem, com esses dias, né? Com um tiro de espingardinha de chumbo porque ele comia os filhotinhos, né? O Nelson contou ontem no Rádio Contato essa história aí. E olha, tô vendo aqui, o tucano, ele é carnívoro por natureza, né? Ele come os filhotes dos outros passarinhos, por isso que muitos passarinhos fazem os ninhos bem escondidinhos, porque onde tem tucano, o bicho, vou te contar, é a natureza, né? A natureza segue sempre o seu rumo. 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Um abraço, dona Sônia, Adriano lá em Campos Novos, obrigado pelo carinho de vocês. Ótima manhã. 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Dalceu Martins, seguimos valorizando os melhores anunciantes do Brasil.
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1: 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Seu coração agradece.
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0: Estamos de volta na Catarinense Rádio, de mais de 1 milhão de ouvintes, com todo o carinho do mundo, com toda a energia. Recebi aqui um comentário, deixa eu pegar o nome dele aqui, o Fabiano. Olha, Fabiano, eu assino embaixo do que você escreveu, né? Bom dia, que música bonita, não sei o nome da música, música Porão do Meu Nono, é no Porão do Meu Nono, tá? E quem cantou esta música foi um baita de um poeta e compositor gaúcho, Deco Dal Ponte, aliás, conterrâneo meu de Passo Fundo, estudei com ele quando guri, né? Ele realmente é um talento à parte da música gaúcha e ascendeu assim com músicas muito bonitas. É talentoso o Deco Dal Ponte. Então, e já vem as lembranças, diz o nosso ouvinte, dos nossos avós, bem como conta a música, lá tinha de tudo, conta a música organizado. E é verdade, o Porão do Nono era assim. Não essas músicas de hoje, que são cheias de bobeira. Tem que tocar mais estas músicas que deixam a gente feliz. Letras dessas músicas eu fico escutando e volto lá no passado e parece que está bem aqui presente agora. Um bom dia a todos. Se quiser falar na rádio meu comentário, pode falar, claro que sim. A gente concorda com você em gênero, grau e musicalidade, viu, Fabiano? Aquele abraço para você, obrigado pela audiência, bom fim de semana. Deixa eu ver, tem outro que temos que mandar um abraço, que eu disse para ele mandar um recado, né, Dalceu? E o Leandro Mauli criou coragem e mandou um áudiozinho para nós. Então fala aí, meu filho. Depois a gente fala de horóscopo do dia. Leandro Mauli, ele já mandou um áudiozinho aí. Fala aí, irmão, bom dia.
14: Bate, bom dia ali. Não sabia que tu gostava de escutar os áudios, pensei que só na escrita chegava. Mas beleza, é bom saber, né?
0: Bom saber.
14: Mas manda um alôzão aí pra toda essa galera aí do Tapetão Pedro, Caipira aí. E tamo junto sempre.
0: Isso aí.
14: De cedo que saímos de casa, 6:30 da manhã até 6:30 da tarde. Um forte abraço e um ótimo final de semana pra vocês aí.
0: Pra você também, meu amigo, pra toda a família, fica com Deus, tá? Seja bem-vindo, 8:45, dá o seu. Você comanda o play, diga lá.
15: Atenção, Leão, de 22 de julho a 22 de agosto.
0: Leão, como é que está a Rei da Floresta? O dia favorece trocas mais profundas e honestas. Talvez você perceba que determinadas conversas se tornaram mais fáceis quando a necessidade de manter tudo sob controle é abandonada. Existe espaço para escuta verdadeira e para compreender melhor seus sentimentos, viu? Fica esse detalhe aí. Falo com você do signo de Virgem. É um bom momento para passar tempo com alguém importante, colocar a conversa em dia ou compartilhar alguns planos para os próximos meses. Até mesmo diferenças de opinião podem gerar diálogos interessantes se existir disposição mútua para ouvir, né, Virgem? É isto aí. Libra, como é que vai você, amigo? O sábado combina com organizar um espaço, preparar uma refeição especial, cuidar do corpo ou criar uma rotina mais agradável para os próximos dias. Esse gesto tirar prazer em perceber que o bem-estar costuma nascer nos detalhes mais simples. Essa é muito legal, né? Escorpião, um ótimo momento para atividades artísticas, hobbies, passeios, encontros românticos ou qualquer experiência que desperte o seu entusiasmo. Em vez de preencher o dia com obrigações, procure reservar espaço para aquilo que faz você sentir-se que está realmente envolvido. Daqui a pouco, eu e Dalsa voltaremos para fechar o horóscopo do dia desse sabadão.

0: demais!
1: Bom demais, Luquedo, valeu! No programa da Alegria 8h49, deixa eu mandar um abração pro outro baita amigo Alexandre May, tá de aniversário hoje, hein? Bom final de semana, meu querido, que Deus o abençoe! Abração pra sua esposa, dona Neide, né? De toda a família aí. Grande Alexandre, valeu, irmão! Outro braço forte da estrada, a gente volta daqui a pouquinho.

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9: Isso aí, galera, na melhor rádio do sul do Brasil, 8:53, tá bem passadinho, né, meu filho? Então tá, né? Daqui a pouquinho tem o show de brincadeiras hoje, a brincadeira do alfabeto, churrasco, galera. Hoje é dia de churrascão do Visa, né? Hoje é dia de erva mate Tertúlia no Sestão da Catarinense e na semana que vem, Dia dos Pais, meu Deus, quanta coisa! O Sestão já tá assim, ó, estufado, Dalceu, quase não cabe mais nada dentro, aí sim! E agora, vamos aos últimos signos de hoje do horóscopo do dia!
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9: Você tende a valorizar as pessoas que transmitem tranquilidade. O sábado favorece a programas caseiros, visitas ou familiares, refeitos, refeições compartilhadas ou coisa boa, sentar com a família e almoçar, ou simplesmente algumas horas de descanso em um lugar onde você se sente à vontade. Tente desacelerar. É uma coisa boa. Houve uma vez que me marcou algum tempo atrás. Dalceu me convidou para ir passar o Natal na casa dele. Aí eu fui na casa dele um domingo, o Natal era no domingo, né, Dalceu? Um domingo. Aí o Dalceu tem uma área na frente da casa dele, assim, né? A gente sentou naquela área, assim, e via toda a parte do outro lado de Ervaldo Oeste, assim, né? E que tarde maravilhosa. Então, é essa questão do horóscopo ali que falou. É exatamente esses pequenos momentos que marcam a vida da gente, né? De você sentar num lugar e poder observar as coisas que o homem faz e que Deus te dá de presente. É isso aí, parceirão. Foi muito legal. Isso tá na lembrança, viu? Pra gente não esquecer. Capricórnio, conversas podem render muito longe, especialmente aquelas que acontecem de forma espontânea. Você tende a receber uma informação útil, reencontrar alguém interessante ou ter uma troca que ajuda a enxergar determinada situação sob outra perspectiva, viu? Veja bem, quero falar com você do signo de Aquário agora. O momento favorece a planejamento financeiro, pesquisas e reflexões sobre o que realmente merece o seu investimento de tempo e energia. O autocuidado também é um destaque, então tente separar alguns momentos para si e para quem você gosta. E tudo bem, peixes? Você tende a expressar pensamentos e sentimentos com naturalidade. Hoje, aquilo que está difícil de explicar encontrará palavras para fluir mais facilmente. O dia favorece encontros significativos, atividades criativas e momentos em que você consegue mostrar aos outros quem realmente você é. Ficamos por aqui. Boas vibrações e um baita final de semana.
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9: E agora no Programa da Alegria, essa música aqui, pelo amor de Deus, né? Leandro e Leonardo e as maravilhas do mundo.

0: Eita, coisa linda, música bonita no programa da Alegria. Deixa eu mandar um oizinho pra dona Irene, toda a família ouvindo a gente lá perto de Piratuba, né? Pô, gostei desse aparelho aí, dona Irene. Nossa, deixa eu ver aqui que aparelho é esse. Esse é do nosso tempo, não, seu Martins? Tinha rádio, tinha ali o toca-disco, né? Acho que é toca, não é toca, tem toca-disco e tem toca-fita, se eu não tô enganado, né? Aquilo nós chamava de 3 em 1, né, do seu? É isso? Me ajuda aí. Gostei, viu, dona Irene? Só não gostei muito daquela fotografia ali com o símbolo do São Paulo. São Paulo não, né? A foto tá bonita, mas São Paulo, dona Irene, tá louco? Alô, família querida, aquele abraço pra vocês, bom dia, bom final de semana. 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
1: 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Uma produção do Sistema CNA Senar.
2: A Receita Federal estendeu para 1º de janeiro de 2027 o prazo para que as pessoas físicas que exercem atividades econômicas regular se inscrevam no CNPJ, condição necessária para a emissão de documentos fiscais eletrônicos. A medida assegura prazo adicional para a adaptação dos contribuintes e acompanha o desenvolvimento de um novo sistema simplificado de inscrição no CNPJ. Para a FAESC, o novo prazo traz segurança e previsibilidade para que os produtores com receita anual igual ou inferior a R$3.600.000 se adaptem às exigências. O produtor pessoa física precisará ter CNPJ para emitir o documento fiscal no novo modelo do IBS e da CBS. Minuto do Agro, uma produção do sistema CNA, FAESC, Senar e Sindicatos Rurais.
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1: É isso aí, galera catarinense. De bem com a vida, estamos aí 9:06. Eu e Dalsa na manhã da rádio mais ouvida do sul do Brasil. Eu quero mandar um oizinho para o Paulo, né? Que tá acompanhando a gente, obrigado. Nosso amigo Alexandre May, que disse que vai pagar o churra pra nós, tá de aniversário no final de semana, né, amigão? Hoje? Tá de aniversário hoje. Vamos lá tomar um chimarrão com ele, comer uma carninha, tamo junto, né? Hoje estamos liberados, né, Lauzinho? Depois do meio-dia, é nós, né? É isso aí, 9:06. O que que vamos rodar agora aí pra galera? Vamos, deixa eu ver aqui. Deixa eu ver. Rio Negro e Solimões, deu paixão? Vamos lá.

0: Isso aí, 9:09 da manhã, deu paixão. Obrigado pelo carinho, gente, por você estar aqui pertinho do nosso coração.
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0: Hoje nós vamos falar do nosso troca-troca do Classificados em nome de Curono Segurança Privada ou de Vende-se. Atenção, gente, contrata-se uma pessoa para limpar um terreno em Erval do Oeste. Isso aqui já fechou ontem, já se apresentaram a galera aí para trabalhar, né? Vende-se uma casa com terreno de 432 metros quadrados no bairro Jardim das Hortênsias por 140 mil. 998-03-1599 com o José. Vende-se uma parrilha uruguaia por R$480. 988050759. Tem que saber manobrar a bichinha aí, não é tão fácil não, viu? Vende-se notebook Asus 4 GB de RAM por R$1.000 no 988050759 com Alexandre. Vende-se ou troca-se Ford Ka ano 99 no 998271949, falar com Arthur. Vende-se uma bicicleta ergométrica usada por R$150, 988162311, Cristina. Vende-se um Clio Sedan por R$7.900. Fone 99806-3604 com Alzemiro. Vende-se casa de alvenaria no bairro Armindo Aro de Medeiros, escrituradinha para financiamento. Fones 988297229. Vende-se por... Olha só, essa aqui é boa. Vende-se ou troca-se por reais um lote de 432 metros no Jardim Lindóia, 79 mil. Falar com José, 998031599. Troca-se casa de dois pavimentos na linha Santa Terezinha por casa na cidade, 989167006. O pessoal quer vir morar na cidade, se alguém quer ir morar no interior, é uma boa, né? Vende-se casa no RUP perto da creche, 998302453, falar com a Fátima, acho que essa aqui eu vou comprar. No RUP é um bairro que eu gosto de morar, né? Eu adoro o bairro RUP lá. Tem um montão de amigos e um irmão que mora lá, né? Tem muita gente lá. Vende-se casa mista em Joaçaba e aceita-se carro na negociação. 991924554. É isso aí. 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
0: Aê, pode me chamar de amigo. A partir de agora, meus queridos, em nome do Laboratório São Francisco e do Supermercado Visa, está na hora do maior show de brincadeiras do rádio brasileiro, o melhor conteúdo para você. E hoje é dia da brincadeira do alfabeto especial churrasco, Dalceu, porque é dia do churrascão do Visa. Então, bom dia, minha gente querida. Está começando mais uma edição da nossa tradicional brincadeira do alfabeto. E hoje, o cheirinho de fumaça já tomou conta do ar. O tema hoje, preferido dos brasileiros, churrasco. Vale lembrar: carnes, temperos, bebidas, acompanhamentos, utensílios, sobremesa, tudo que faz parte daquele churrasco em família ou entre amigos. Aquele momento que tu usa pro churrasco vai valer aqui. Quem acertar participa do nosso show de prêmios, concorrendo ao maravilhoso cestão da Catarinense. Então prepare a cabeça, pense rápido, participe e vamos dar para um ouvinte 2 quilos de tertúlia para tomar chimarrão aí uma semana no mês. Se é tomador de chimarrão, dura uma semana. Se toma chimarrão suave, dura 15 dias, né? Então vamos lá, se preparem e vamos juntos. Atenção para a letra. Alô, Dalceu Martins. Alô, computador. E ó, sem ficar repetindo o que o outro falou, seja criativo, busque palavras diferentes. A letra que saiu para começar o nosso brincadeira de alfabeto churrasco, letra C. Mas tá louco, computador. Letra C, eu sei 500 palavras. Me ajuda a te ajudar aí, né? Letra C, que mamata. Tô esperando o seu áudio a partir de agora, ó, sem ficar copiando o outro aí. Eu quero criatividade, meus amados. Botar a cabecinha pra funcionar, botar esse cérebro preguiçoso aí pra pensar e vamos se divertir. É 1º de agosto, é novo mês, então aperta o play, Dalceu.

0: Poesia daqui só se leva o amor. Isso sim, que o dia que chegar a nossa hora de subir, chegar lá na frente dele, não vamos levar nada a não ser a roupa do corpo se levarmos, né? Eu acho que nem isso, só vai a nossa luz. Chegaremos lá na frente dele. E aí, meu filho, o que que você fez lá na terra? O que que você deixou de bom lá na terra? Ele vai olhar para você, tá bom, né? Então vai se preparando para isso. Esse é o dia. 9h20, Dalceu, daqui a pouquinho a gente volta com mais. 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Eu volto já!
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1: Isso aí, galera, milhão por hora no Sabadão da Catarinense, ao vivo, a rádio que tem mais vida, tem mais alegria e tem os melhores ouvintes do planeta Terra. Oi, bom dia.
2: Bom dia, pessoal da Rádio Catarinense. Parabéns pela programação. Passando para desejar aí um sucesso, uma saúde, uma prosperidade a todos da rádio aí. Que Deus abençoe vocês sempre aí com esses programas aí maravilhosos e chuva de bênçãos para todos nós aí, né? Sou aqui de Lindóia do Sul, sempre na audiência de vocês aí. Parabéns a todos aí, manda a próxima aí. Tranquilo? Abraço.
1: Obrigado, querido, tudo de bom para você e a família, uma ótima manhã, gente, de Lindóia do Sul. Só deixa eu pegar o nome dele aqui, às vezes a gente erra, né? É o Adriano de Melo, né? É isso? Adriano, obrigado pelo carinho aí, tá, irmão? Obrigado a você e toda a família, tamo junto na Catarinense. Tem mais gente falando aqui, brincadeira do alfabeto, oi, bom dia.
3: Aqui é o Silvano Machado, hein? Estamos aí no tapetão caipira aí, no puxa do suco do lagarto aí. Manda um alô pra galera do Fernando Maziero aí que estão na escuta do teu programa também, hein?
1: Opa!
3: Beleza, Marildo?
1: Beleza.
3: Bom final de semana aí, tudo é bom pra você.
1: Obrigado, querido, tudo de bom pra você também. Puxa do lagarto, aquele ovinho só na malandragem pra não ter problema. Como é que um caminhão transporta ovos, hein? Pra não quebrar. Deve ter cheio de compartimento, eu nunca vi um caminhão por dentro, mas deve ser todo esquematizado, né, Dalceu? Pra não dar problema, né? Obrigado, Silvano, tudo de bom pra você. Tem mais gente? Oi, bom dia.
4: Bom dia, Marildo, sou a Silvia Gonçalves do bairro José Rupe, gostaria de participar da brincadeira e o que começa com a palavra C no churrasco é coraçãozinho, caipira, que não pode faltar um aperitivo.
1: Boa, Silvia, coraçãozinho, a caipirinha, né? Tem um cara aí que encomendou uma branquinha esses dias, não gosta da amarela. Ah, ele gosta da amarela, ele não gosta da branca, né? Pra fazer caipira. Ah, ou tomar aquela antes do almoço, né? Pra ver o apetite, como diz o gaúcho. Tá bom. 9h28, tem mais um ouvinte na linha. Oi, bom dia.
5: Bom dia, Marildo Monteiro. Bom dia a todos aí. Aqui é o Claudir Maia, aqui do Bairro Rupe. O que não pode faltar no churrasco é carne, carvão, caipirinha, um coraçãozinho pro aperitivo.
1: E
5: chega. Até uma Kaiser. No mais aí, tudo certo, tudo de bom aí.
1: Valeu, querido. A Kaiser a gente deixa, né? Que Kaiser é com K, então Kaiser tá fora, viu? Vai ter que tomar outra bebida. Fica na caipirinha que tá bom aí, né, Claudir? Gente, pode responder uma ou duas, não tem problema nenhum, né? Tá tudo certo. Mas também não vai dando todo o alfabeto aí. Vamos dar uma chance pra galera. Oi, bom dia.
6: Bom dia, Marildo, aqui é a Teria Cacá. Já que você falou que não pode copiar ninguém, então eu já vou pôr com C. Churrasco, né? CH, né? Tá bom? Bom Boa. Dia e tudo de bom. Saudade de você.
1: Obrigado, querida.
6: Cacá bom final... e Tiro.
1: Abração, bom final de semana, família. Adoro vocês, viu? Quem é que fala com nós aqui? Oi, bom dia.
7: Bom dia, Marildo. Tu és minha por cá. Tudo de bom pra você aí, meu amigo aí.
1: Opa.
7: O seu também. Ah, Marildo, não. Meu churrasco não pode faltar cebola com a farofinha aí, ó. Pois, um galetinho aí. É coisa muito boa aí.
1: Opa!
7: Um abraço aí, mano. Manda uma música no nosso bairro aí.
1: Valeu. Grande Torresminho.
7: E da Coca também, né, Marildo?
1: Ah, Coca-Cola, boa. Lembrou bem, hein, Torresminho? Tá bem de memória. Uma farofinha, né? Com uma cebolinha picadinha e uma Coca-Cola. Mandou bem. Bairro Santa Teresa, o maior bairro da cidade. Conheço quase todo mundo naquele bairro ali, viu? Um abraço carinhoso. Aliás, lá no bairro mora meu compadre, meus compadres, né? O Ita e a Leila. Valeu, galera. Aquele abraço carinhoso pra vocês aí. Tudo de bom, tá? Boa manhã. Fiquem com Deus. 9h30 na Mais Ouvida. Daqui a pouquinho a gente volta. Fica tranquilo.
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1: Vamos nessa, 9 horas 33 minutos da manhã. Aquele abraço carinhoso para quem está na Catarinense. Estamos aí pertinho de você, não importa se você está na Alemanha, a gente está do seu lado. Não importa se você está no Havaí, estamos do seu lado. Isso não importa onde você esteja, né? E daqui a pouquinho, não importa se está em outros planetas, se existir, a gente vai estar com você também, pode crer. Tem gente comigo aí, oi, bom dia.
17: Bom dia, Maria do Monteiro, tudo bem?
1: Tudo.
17: É Bernadette. Para mim, a palavra é churrasqueiro. Não adianta ter a carne, ter o carvão, se não tiver um bom churrasqueiro.
1: É.
17: Obrigada.
1: Mandou bem a senhora, viu? Papo reto. Terminou a letra C. Letra C não pode mais responder. Já, já, eu vou dar a nova letra. Não, mas fique tranquilo, Dalcio Martins. Vamos ouvir uma galera, depois eu escuto eles e todo mundo vai concorrer aí. Oi, bom dia.
18: Bom dia, Maria do Monteiro, aqui é a Leonir. Eu queria participar do churrascão do Visa. Ah, eu acho que a letra com C é cebola assada, a tradicional cebola assada para comer com churrasco. Eu quero uma música, pode ser a próxima.
1: Obrigado. Cebola assada, uma salada de cebola assada, não é coisa bem boa, né, Dalcio? Vamos a mais um ouvinte aí, vamos lá.
19: Bom dia, amigo Amarildo. No domingo vou comer um belo churrasco curtido com a família. Quero concorrer ao churrasco do Visa. Otávio Dias de Azevedo, abraço.
1: Valeu, já tá craque aí, né? Valeu, esse é o neto Neide, é o meu neto, né, da dona Neide aí. Brincadeira, ele tá falando bem, né, Lúcio? É a nova geração de ouvintes da Catarinense a milhão por hora. Oi, bom dia.
20: Bom dia, Marildo. Aqui é a Regina.
1: Aham.
20: A palavra que eu acho que é com a letra C é cutelo.
1: Cutelo, aquele negócio de cortar carne. Aham, beleza. A gente usa aquilo lá, principalmente quando tem que cortar um osso, né? Alguma coisa assim. Tá bom. Quem mais tá na linha? Último. Atenção.
21: Aqui é Marildo. Aqui é a Nilza, aqueles em arte de Luzerna. Estou de viagem de Florianópolis, visitando familiares.
1: Opa!
21: Estou escutando o seu maravilhoso programa. Gostaria de opinar sobre as palavras que começam com C. Casa, coração. Casa, coração e coragem.
1: Mandou bem. Coração tá bom, né? No churrasco tem que ter, fazer numa casa. Coração, tá tudo bem, a senhora mandou bem. Se ganhar, convida a gente pra ir. Gente, com a letra C, eu não vou mais botar gente no ar agora, tá? Mas vou ouvir todos que mandaram aqui. Vamos ao sorteio da nova letra. E tem uma coisa que me deixou meio encafifado aqui. Pô, ninguém falou costela, galera. Melhor parte do boi pra churrasco, a costela. Pelo amor de Deus, ninguém falou costela. Ninguém falou cupim. Se bem que cupim, né, depende do gosto de cada um. Ninguém falou cerveja. Ninguém bebe. Tá louco? Aí a galera me quebra, né, Alceu Martins? Se não falaram costela, acabou o negócio. Vamos então para a próxima letra no programa da alegria. Bah! Essa letra que caiu aqui vai ser dura de a galera e se dá bem, tá? Letra A. No churrasco com a letra A. Lembre-se que não precisa ser só carne, pode ser tudo, pode ser tempero, pode ser material que você usa, né? Pode ser, seja criativo, mas tem que ser do churrasco, beleza? Letra A, vale a partir de agora. E agora uma música linda nesse programa, para alegrar os corações. Ao

0: Valeu, gente. Flores em vida, Zezé de Camargo e Luciano. Demais. 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
1: É isso aí, bota amizade nisso no programa da Alegria e na Catarinense, a número um do sul do Brasil. Meus queridos, ó, ninguém ficou para trás, todo mundo que tinha respondido, e aí teve muita gente que respondeu a costela, né? Que não foi pro ar. Legal, gostei, viu, gente? Gostei que a turma entende de carne. Um churrasco bom começa por uma bela costela, né? Agora eu quero saber, eu não vou contar os meus segredos para comprar costela, vocês têm que descobrir, né? Porque costela não é qualquer costela que você vai comprar, que vai ser boa, só para avisar. Vamos agora com a letra A na brincadeira do alfabeto, churrasco, galera. Quem fala comigo?
2: Bom dia, povo lindo da Rádio Catarinense.
1: Muito obrigado.
2: Ivanice Zastrov, aqui da Vila Simone. Olha, não é sempre, mas no meu churrasco, o que não pode faltar com a letra A é uma bela de uma alcatra. Nossa senhora, uma delícia. Bom final de semana a todos e tudo de bom.
1: Tudo de bom. Alcatra é boa, né? Tem que cuidar. Se passou, ferrou, né? Aí estragou a carne. Liane, fala aí, garota. Bom dia.
3: Bom dia, Marilda. Liane, falando agora de novo aqui do interior, do Ponte Serrada, do interior de Passos Maia. É, com a letra A, o que nunca pode faltar no meu churrasco é um belo pedaço de alcatra, bem mal passado. Manda um grande abraço para minha família lá na Vila Kennedy, Dona Marlene, o Alexandre e minha mãezinha. Um abraço e acho final de semana para todos.
1: Amém, para você também, alcatra mal passada, ai, aquilo com sangue. Tem gente que gosta, né, Lúcio Martins? É, tem gente que gosta. O churrasco é de gosto. Quem é que fala comigo agora? Oi, bom dia.
4: Oi, meu nome é Isadora Garcia. Eu acho que a palavra é aperitivo.
1: Dona Isadora Garcia, muito obrigado. Bom final de semana, querida. Mais um ouvinte. Oi, bom dia.
5: Oi, Amarildo.
1: Oi.
5: Com a letra A, eu acho que é alho. A gente usa no churrasco, né, pra temperar.
1: Uhum.
5: O alho.
1: Ah, verdade. O alho também na farofinha, dá pra usar alho, né? Oi, quem fala agora? Oi, bom dia.
6: Bom dia, Marildo. Tudo bem?
1: Oi.
6: É, vou responder a Elzira Derval do Oeste.
1: Fala,
6: amiga. Vou responder a perguntinha do churrasco com a letra A.
1: Tá.
6: Alcatra. Carne, alcatra.
1: Carne e alcatra.
6: Carne e alcatra.
1: Carne.
6: Com C e com A.
1: Aham, sim. Mas
6: viu? E tenha um bom dia. Um bom final de semana, fiquem com Deus.
1: Maravilha, já vi que todo mundo vai falar alcatra, né, dona Luzia? Como é que tá a senhora e a família aí? Um abraço, queridona, tá anotadinho aí. A gente vai botar mais um ouvinte aqui? Então tá. Oi, bom dia.
7: Bom dia, meu nome é Marilene Garcia, eu acho que é abacaxi.
1: Marilene do céu, um abacaxi com canela, assando bem alto, tranquilo, reformando a canela conforme vai baixando, né? Tem gente que não sabe assar abacaxi. O grande segredo do abacaxi, você bota a canela, deixa ele alto. Aí quando a canela tá sumindo, bota a canela, abaixa ele mais um pouquinho. Sumiu a canela, você bota a canela e finaliza ele e serve. Meu Deus do céu! Esse é segredo de quem conhece churrasco, Dulce Martins. Oi, bom dia.
8: Bom dia, Marildo Monteiro, tudo bem? Então, eu tinha comentado ali das costelas, né?
1: Ah.
8: Só que acho que não deu tempo.
1: Não deu.
8: Agora, na letra A, Gisele Estopassola, vou dizer que assar um bom churrasco. E o meu churrasqueiro especial é o Josimar Parolin. Assa um churrasco para a família muito bem.
1: Ê, Gisele, já tô vendo por saquismo nesse negócio aí. Eu nunca comi churrasco que ele assou. Tu já comeu, Lúcio? Eu também não. Então não vem com esse negócio, que assa um churrasco pra família como ninguém. Quero provar primeiro aí pra ver se o cara é bom mesmo, viu? Ó, mais um aí. Oi, bom dia.
9: Bom dia, eu sou a Jocerlei. Respondendo a perguntinha ali com a letra A, alcatra, alho. Um ótimo dia a todos.
1: Galera, vamos parar de repetir alcatra. Não vou mais aceitar alcatra não aqui, tá? Vamos descobrir outras coisas ali com A que a gente usa no churrasco aí. Só tem alcatra no corte de boi com a letra A? Tem certeza disso? Tô pensativo agora, hein, Dalcio? Será que eu vou no açougue lá pedir? Eu quero uma carne para churrasco, mas que comece com a letra A. Ah, o açougueiro vai dizer alcatra. Não quero. Vamos pensar. A gente volta daqui a pouquinho enquanto vocês pensam aí.
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1: Muito bem, o colega ali deu um pique, né, pra gravar a vinheta do esporte, né? Só interessa a vitória para a dupla Grenal, achando que o Grêmio vai voltar lá do interior de São Paulo com a vitória. Vai voltar com uma sacola de gols. Pode ter certeza, o Mirassol vai fazer uns 3-0, 3-1 ou mais. O Grêmio que se cuide lá no interior. Lá a coisa é braba, hein? Quero só ver, é um jogo duro pro Grêmio. Não pense que é molezinha, não, Mirassol. O Inter joga em casa e tem a obrigação de ganhar do Corinthians. Não há outro. Não tem outro papo pro Internacional. É em casa. Tem que ganhar do Corinthians, porque o Inter vai jogar o segundo jogo fora de casa. na Copa do Brasil. Daí é coisa mais complicada, né? Tem que fazer o resultado em casa. Vamos ver o que que vai dar na dupla Grenal aí, tá? Mas eu tô achando que vai ser tenso. 9:56 da manhã no programa da Alegria. Oi, bom dia pra você.
0: Bom dia, Marildo, bom dia a todos. Então, eu não posso mais fazer tanto churrasco, mas de vez em quando, sim. Ah. Um bom pedaço de alcatra com alho no tempero. Isso vai ficar muito bom. Certo, abraço,
1: tchau. Tchau, alcatra e uns pedacinhos de alho ali, dá uma furadinha, pá, né? Tem um jeitinho. Cada um tem o seu estilo, gostei. Dona Elvira, queria ver a senhora fazendo churrasco, viu, dona Vira? Eu sei que a senhora faz cuca maravilhosamente bem.
2: Eu vou lá.
1: Sempre prometeu mandar uma cuca pra gente aqui. Até hoje, nunca chegou. Nunca, nunca. Ela disse, eu faço, ainda mais alemão, né? Eu faço umas cuca, marido, mas no forno ali é a coisa mais boa do mundo. Nunca chegou a cuca pra mim e pro Dalceu, até hoje estamos esperando. Tá, dona Elvira? Eu disse que ia entregar no ar, tô entregando. Tem mais gente aí falando comigo, oi, bom dia.
3: Bom dia, amigo Amarildo. Oi. O que não pode faltar no churrasco de domingo é aquela suculenta alcatra, abraços, Valentina de Azevedo.
1: Meu Deus, é a nova geração de ouvintes que a catarinense vai fazendo a cada dia e o programa da Alegria também. Valentina, muito obrigado, feliz com sua participação, tá? E aprenda a fazer churrasco aí, que é muito legal. Depois da Valentina, vamos ver quem é que vai falar comigo. Oi, bom dia.
4: Bom dia, Marildo Monteiro, é a Rejane. O churrasco com a letra A, abacaxi. Famoso abacaxi com açúcar e canela. Uhum. Se põe no espeto assim, assa. Pois corta e serve junto com a carne. Nossa, com uma asinha de frango, uma alcatra. Bah! Deu água na boca, né? Isso aí. Bom final de semana.
1: Não sei porque ficar falando essas delícias aí pra gente ficar morrendo de vontade aqui, né, dona Rejane? Pelo amor de Deus. Quem fala.

0: Tudo bem, é Marta
1: Tudo.
0: Rocha, Luzerno.
1: Fala.
0: No meu churrasco, quando eu tempero, não pode faltar alho. Eu adoro alho na carne. Bom dia, quero participar do sorteio do churrasco. Um grande abraço para todos.
1: Muito obrigado, querida. Tudo de bom para a senhora e a família. Fecha com a Vilma, participação das 10. Última ouvinte desta hora. Fala aí, Vilma!
2: Bom dia, Marildo. Eu sou a Vilma. O que não pode faltar, Marildo, no meu churrasco é uma alcatra bem deliciosa.
1: Tá bom, querida. Não falta no churrasco de ninguém, né? Uma alcatra bem feitinha, tudo de bom. Ficamos por aqui, galera. 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Em instantes, a gente volta.
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1: Vamos às notícias, Vani. Seja muito bem-vinda. Bom dia.
4: Bom dia, Marildo. Bom dia a todos. Estamos chegando com informações para o ouvinte catarinense. E começamos destacando nesta manhã de sábado que a partir de hoje a gasolina vendida no Brasil passa a ter 32% de etanol anidro contra os 30% anteriores. A medida vale inicialmente por 180 dias e, segundo o governo, busca ampliar o uso de combustível renovável e reduzir a dependência da gasolina importada. Especialistas alertam que veículos mais antigos ou não flex podem apresentar aumento no consumo e maior desgaste de componentes. Já o governo afirma que testes não apontaram impacto relevantes no funcionamento dos motores e garante que a nova mistura é segura. O Tribunal Superior Eleitoral determinou que plataformas digitais apresentem um plano de conformidade para as eleições. O documento deve explicar como serão cumpridas decisões da Justiça Eleitoral, incluindo remoção de conteúdos, suspensão de perfis e combate à propaganda irregular. As empresas também terão que detalhar ações contra notícias falsas, robôs, perfis falsos e uso indevido de inteligência artificial. O Tribunal Superior Eleitoral exige ainda transparência em anúncios políticos, canais de denúncia e proteção de dados. As plataformas deverão comunicar riscos ao processo eleitoral em até 3 dias e apresentar um relatório final até dezembro.
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4: A Copa do Brasil movimenta o domingo com dois grandes confrontos pelas oitavas de final. Às 18h, o Grêmio visita o Mirassol no interior paulista, tentando encerrar a sequência de 5 jogos sem vitória. O time gaúcho também busca dar a volta por cima após a eliminação na Sul-Americana. Mais tarde, às 19h30, o Internacional recebe o Corinthians no Beira-Rio. O Colorado tenta reagir após 5 partidas sem vencer, enquanto o Timão inicia a defesa do título da competição. Os duelos são de ida e a vaga será decidida nos jogos de volta. A Rádio Catarinense transmite amanhã Mirassol e Grêmio às 18h e Inter e Corinthians às 19h30. Aqui você continua na companhia de Amarildo Monteiro e o programa da Alegria. Com informações, Vani Santos. Bom dia.
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2: É isso aí, a melhor rádio do sul do Brasil. Bom dia, minha gente, bom sábado, bom final de semana. Olhando pelas janelas maravilhosas do nosso estúdio, que dia abençoado. Fala sério, né? O sábado, mas diz que vai esquentar bastante o final de semana aí. Semana que vem chove de novo, depois vem um frio. Vamos ver o que que acontece na meteorologia. De volta com a brincadeira de sábado, o churrascão do Visa, erva mate, tertúlia, o cestão da Catarinense, com prêmios muito legais. Vamos ao ouvinte mais amado do Brasil. Oi, bom dia.
3: Bom dia, Marildo Monteiro. Aqui é a Mônica. Não adianta ter alcatra, ter alho, ter tudo o que vai para um churrasco se você não tiver os amigos junto para comer.
2: Aí sim, amigos. Mas ó, cada um leva uma coisa. Tem amigo que eu vou te contar, né, Mônica? Tem amigo que só chega pra comer, né? Cada um leva um pouquinho, daí dá um churrascão. Fica a ideia, mas amigos é uma coisa bacana. Tem mais gente? Oi, bom dia.
4: Bom dia, Madeira. Aqui é o Alan de Luzerne. O que não pode faltar no churrasco com a letra A é aipim com bacon.
2: Aipim com bacon, essa é boa, gostei, vá. Palmas pro Alan e do seu Martins. Aipim com bacon, a famosa mandioca na linguagem do povo, é isso aí. Tem mais gente pra falar aí agora. Oi, bom dia.
5: Oi, Amarildo, bom dia. Lourdes do bairro Santo Antônio.
2: Fala aí, amiga.
5: Churrasco tem que ter asinha de galinha. Cara, é muito boa. Uma asinha bem no capricho. Ah, meu Deus. Alho eu não gosto, sou inimiga do alho. Mas uma asinha, asinha, né? Fala asinha de galinha, a famosa tulipinha, né?
2: Sim, a tulipinha.
5: É uma delícia. Um abraço.
2: Abraço, querida. Asinha de galinha é boa, né? Aliás, a senhora é bem chatinha, a senhora não gosta de muita coisa, né? Ele não gosta disso, ele não gosta daquilo, não gosta de alho pra temperar a comida, dona Lourdes. Me ajuda aí, né? Por favor, né? Tá louco? Brincadeira, mas... da asinha de galinha, eu adorei. Quando tu fizer aí, que tu assar, me convida que eu tô chegando. Tem mais gente? Oi, bom dia.
6: Bom dia, Marildo Monteiro, aqui é Adelina Grasman de Luzerna. Ah. Vou responder a perguntinha, o nome de uma carne para churrasco, né? Churrasco. É, assei.
2: Ah, finalmente.
6: Um abraço para todos, um bom final de semana.
2: Bom final de semana, assim todo mundo declina do assim. Compre o miolo do acém, galera. Compre uma peça de acém e pegue o miolo do acém. Limpem bem ele por fora e assem. Depois vocês me ligam e me contem como é que ficou o churrasco, tá? Simples assim. Dalceu, está encerrada a participação da galera. Não mandem mais áudios que não irá pro ar, tá? É só esses que estão aqui que vai dar tempo da gente colocar no ar. Quando voltarmos, tem mais. 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Fechou? Daqui a pouquinho eu e Dalsa voltaremos com os últimos ouvintes. de hoje.
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0: É isso aí, meus amigos queridos. Muito obrigado, 10 e 12. Falei que é a reta final. Vamos aos últimos ouvintes de hoje. Olá, bom dia.
1: Bom dia, meu nome é Leonir Alface, para acompanhar o churrasco, ou alho para temperar o churrasco também.
0: Mandou bem, dona Leonir, mandou bem. Um ouvinte escreveu aqui: bom dia, amigo. Não pode faltar no churrasco, com a letra A, um bom pedaço de ancho. Sou Laudemir Rodrigues, Erval do Oeste, bairro Rupi. Agora fiquei na dúvida: é bife ancho ou ancho que você compra? Você compra o ancho e faz o bife. Então, Laudemir, tá certo. Tem gente aí, oi, bom dia.
2: Bom dia, Marildo. O que não pode faltar no churrasco é o assador. Maria de Norac, Derval Velho.
0: O assador, né? O pessoal chama, é o famoso churrasqueiro, mas é o assador. Mandou bem, dona Maria de Norá. Vale a criatividade de vocês, vocês são demais. Oi, bom dia.
3: Bom dia, Marildo, sou a Silvia Gonçalves. E o corte de carne que tem para fazer um bom churrasco é o acém. É um ótimo pedaço que tem no churrasco.
0: Aham, sabendo pegar o corte do acém do miolo, covardia, galera. Tem mais gente aí, oi, bom dia.
4: Oi, Amarildo, bom dia, tudo bem? Aqui é a Rose. Viu, a gente vai fazer uma alcatra aqui bem no capricho, uma asinha de frango, uma maionese. E tô convidando você para vir almoçar com a gente. A minha filha tá vindo de Videira. Uhum. Então a gente vai fazer um belo churrasco. Tá convidadíssimo. Beijo.
0: Valeu, manda o endereço aí, Dalceu Martins. Manda o endereço, porque essa aí, essa carne aí, pelo amor de Deus, que fome. Maionese, ó, carne nem quero, só como maionese que tá tudo certo. Oi, bom dia.
5: Muito obrigado, querida. Tudo
6: bom dia, Geraldo de Arroio 30.
0: Opa!
6: Churrasco, começa com a letra A, assim, ação e alcatra. É um churrasco pro domingo.
0: É. Mandou bem, meu amigo. Mandou bem, tem bom gosto. Quem tá na linha? Oi, bom dia.
7: Bom dia, Marildo. Tudo bem?
0: Tudo.
7: Respondendo a perguntinha aí, eu não como carne, mas sei o nome de um que ninguém falou. Acém. Um acém bem assado ali. E salada de alface com acelga.
0: Acelga. A selga é bom? É bom. Temperadinha, manda bem. Mandou bem, minha amiga. Obrigado pela participação. Bom dia, Marildo, beleza? Alcatra com arrozinho. Seu Ari Conte diz que não tem coisa melhor. Obrigado. Quem fala comigo agora?
8: Bom dia, Rádio Catarinense. É a Thaís Rossito de Catanduvas. O que não pode faltar no churrasco com a letra A é alcatra, abacaxi, alho para temperar a carne e um arroz para acompanhar. Tenha uma ótima semana.
0: Obrigado.
8: Abraço.
0: Abração, mandou bem aí, um prato perfeito de domingo, qualquer dia a gente come, né? É isso aí. Oi, bom dia.
9: Bom dia, Marildo. Que não pode faltar no churrasco é pão de alho. Tá bom, Marildo?
0: Tá bom.
9: Mas, é a Cirlei.
0: Obrigado, dona Cirlei. Mas é com a letra A que eu quero. Oi, quem tá falando? Último ouvinte de hoje, bom dia.
10: Bom dia, Catarina Pirca do bairro Santa Teresa. Um aipim com bacon e uma carne bem temperada com alho é a coisa melhor que tem. Feliz programa para todos que estiverem ouvindo e um bom final de semana para todos.
0: Dona Catarina, aipim com bacon é covardia, né? Vamos lá, último ouvinte, oi, bom dia.
11: Bom dia, Marildo. Terezinha falando.
0: Oi.
11: O que não pode fazer no meu churrasco, que não pode ficar sem ter, é alegria. Se tá. Não tiver alegria, não se come carne.
0: Verdade.
11: Tá bom?
0: Tá bom.
11: Bom dia.
0: Valeu, a galera é criativa pra chuchu. A outra aqui, ó, a criatividade. Bom dia, Marildo. Não pode faltar aguardente. A famosa cachaça. Rafael vai se catar, Rafael. Essa aí foi boa demais, né? Valeu, galera. Muito obrigado. E esses foram os ouvintes. Já tá todo mundo na lista. Passamos de 200 só hoje no programa da Alegria, tá? E a gente agradece de todo o coração, tá, queridos? Vamos preparar eu e Dalceu agora o sistema para o sorteio que virá a seguir. 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Muito obrigado, apoio para o churrascão sempre aqui. 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Valeu, galera. Muito, muito obrigado pela brincadeira, pelo sorriso, pelo divertimento de mais uma manhã. E daqui a pouquinho voltaremos. Fechou, Dalceu? 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Sabe, meus amigos, quando a gente fala de churrasco, tem muita coisa, né? Que dá pra gente falar nas brincadeiras de churrasco aí que a gente encontra. E o pessoal é criativo, isso que nos alegra. E o pessoal esqueceu de falar de cortes de carne de porco, a gente ficou mais focado no gado, mas tem o carne de porco também aí, que podia entrar, né? Tem o acém do boi, né? Tem a alcatra, que o boi e o porco tem o bife ancho, né? Que é muito bom, né? Tem os temperos que podem ser usados, mas o que valeu foi a criatividade. Isso deixou a gente feliz demais. Voltaremos daqui a pouquinho na Manhã Catarinense, não saia daí.
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1: Direto do Rio Grande do Sul, o grupo Anjos do Hangar conquistou espaço no cenário do pop rock nacional. A banda começou sua trajetória nos anos 2000, misturando letras românticas com guitarras marcantes. Estrela Guia é um dos grandes sucessos da banda, conhecida pelo seu refrão forte e pela pegada emocional. Com apresentações em festivais, prêmios regionais e com destaques em rádios do Sul e prêmios de revelação musical, os Anjos do Hangar mantêm uma carreira sólida e fiel aos fãs. No embalo de Estrela Guia, seguem iluminando o caminho do pop brasileiro.

0: Isso aí, faltou dizer desses meninos aí, que eu conheço praticamente eles desde bem meninos mesmo, que o atual vocalista é o Don Michael, aquele que faz a voz normal na música aí, né? Ele assumiu os vocais depois que o Don Marco, né? Inicial, né? O Don Michael é o que faz a voz normal, que a gente ouviu na música Estrela Guia. E o Don Marco é que faz aquela voz parecida assim, né? Cantando, né? Forte. Estrela Guia, aquele cara lá, né? Então o Don Marco adoeceu e saiu da banda, né? E aí o Don Michael assumiu o lugar dele. Aí vocês me perguntam por que que a banda, o vocalista tem sempre o nome de Dom, no caso do Anjos do Hangar. É uma questão de numerologia, segundo eles me contaram uma vez, né? Eles têm uma ligação muito forte com a numerologia, e aí sempre o vocalista da banda vai receber o nome de Dom na frente. Então, atualmente, os vocais é de Don Michael, aquele que canta normalzinho na banda aí que a gente ouviu agora. Fechou? Mas o Don Marco era bom pra chuchu, né? 10h28, solta aí mais uma música, já que tu tá bonzinho, doceu. Retrovisor que o pessoal pediu há pouco, né? Tá aí, ó.
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Que coisa mais linda, gente, essa? Em tempos de sertanejo, com essas músicas mequetrefe que muitos têm gravado, né? Gustavo Lima, nessa letra de música, arrebentou, né? Olha que frase linda. Olhe pelo retrovisor, gente com muito menos agradecendo só porque acordou. Olha que frase pesada, reflexiva, linda essa, né? É uma baita música do Gustavo Lima, parabéns aí, e tamo junto, né? Com músicas boas dentro do possível, às vezes tem umas musiquinhas aí que eu vou te contar, né? Mas é a vida, nem todo sertanejo é bom, né, gente? Que a gente vai fazer agora? Preparar o sorteio, quando voltarmos da valorização dos anunciantes, vamos ver quem serão os ganhadores de hoje.

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4: Nota de falecimento. A funerária São João Batista e a família Altenhofen comunicam com pesar o falecimento do senhor Egídio Aloísio Altenhofen, nosso querido amigo e ouvinte. Faleceu aos 84 anos hoje. Seu corpo será velado na capela mortuária de Luzerna. Seu sepultamento acontecerá hoje às 4h15, com celebração de despedida na própria capela, seguindo logo após para o cemitério municipal Frei Edgar de Joaçaba. Noticiamos com profunda tristeza o falecimento do seu Egídio Aloísio Altenhofen. Contava histórias pra gente do passado, né? Sempre participava, principalmente do Rádio Contato, que ele gostava muito de ouvir. Vá em paz, meu querido amigo, e que Deus conforte toda a sua família que fica.
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1: Isso aí, meus queridos, estamos de volta, hora de sorteio, é isso aí, que rufem os tambores todos. Mas antes, pode parar ao seu, Associação do Bairro Monte Belo convida todos para a festa Agostina que acontece hoje na sede da associação na rua Luiz Sequete, 255. O início será às 14h, com entrada franca, a festança conta com danças, brincadeiras, agora a comida vai ser uma delícia. Então, no bairro Monte Belo, hoje, todo mundo lá. Agora sim, 2 quilos de erva mate tertúlia para uma pessoa tomar chimarrão a semana inteira ou 2 semanas, depende, né? Todo mundo que participou na semana, cruze os dedinhos, acionando o sistema. Número 317 aparece aqui no meu visor, 317 é Valentina. Valentina, manda o WhatsApp pra gente saber o teu sobrenome, né, Valentina? Por favor. Valentina do quê? Ganhou 2 quilos de tertúlia. Beleza? E ela é ganhadora do chimarrão da semana. E agora, o churrascão do Visa. Para mais de 1.600 ouvintes na semana. Todo mundo aí, ó, pensamento positivo a todo mundo. Atenção, atenção, atenção. Solta o play, Dalcio. Número 117, deixa eu ver quem é o 117 que apareceu no meu visor aqui. 117, lá no início da semana. Victório da Costa. Parabéns, Victório da Costa, que é morador de Joaçaba e vai comer um churrascão no Capricho, um presente do Visa. Valeu, garotão. Então, parabéns a Valentina, que vai mandar aí o WhatsApp dizendo o seu sobrenomezinho. E parabéns ao Victório da Costa, o ganhador do churrascão do Visa. E a semana que vem será a semana de promoção Dia dos Pais da Catarinense, que estamos preparando com muito, muito, muito carinho, viu? Mas só a semana que vem a gente vai falar. Sobre a tertúlia, quero mandar um abração pro Chico Marca, pro Léo, pro Duca, pro Nando, o Maicon e toda a grande equipe, né? O compadre Jacaré, que tá sempre fazendo o merchan aí da tertúlia e que traz para nós uma erva mate de vez em quando aí, né? É muito legal. Eu e Dalceu adoramos. É isso aí. 10h38, João Carreiro e Capataz. Ô, coisa maravilhosa essa música aí.

0: Capataz em prefácio. Atenção para a utilidade pública da Catarinense. Agora foi perdido uma bolsinha entre a sua elétrica aqui em Joaçaba até a Móveis Vili, com documentos em nome de Divair Terezinha de Marco. Tá? Deixem aqui na rádio, por favor. Se você encontrou, deixem aqui na rádio Catarinense, a gente agradece de coração. Divair Terezinha de Marco com os documentos dela. Quero mandar um abração pra galera da feira, né? Hoje temos feira, pessoal que expõe produtos no sábado, nosso grande carinho, tudo de bom pra vocês aí, tá lá a feira livre a milhão por hora e a gente agradece o carinho da audiência de todos vocês aí. 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Obrigado pelo carinho de vocês. 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

Estamos de volta no programa da Alegria, 10 horas 48 minutos. Deixa eu mandar um oizinho para quem está de passagem nas SCs e BRs, também no Tapidão Caipira pelo interior, dando carona pra gente. Você é do interior, meu amigo querido, muito obrigado pela audiência. Vamos continuar fazendo uma manhã maravilhosa. E agora o reizinho, né? Amado Batista, aumenta o som. Você vai pra Dona Lúcia, né, que tá ouvindo a gente. Hoje o filho tá

0: Amado Batista, na Catarinense, 10h51. Bom dia, um grande abraço, uma grande manhã.
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0: A funerária São João Batista e a família Altenhofen comunicam com pesar o falecimento do senhor Egídio Aloísio Altenhofen aos 84 anos, ocorrido hoje, dia 1º. 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
0: Legal, né, gente? 10h55 da manhã, chegou aquele momento de alegria de celebrarmos o seu aniversário, querido.
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0: hoje a gente abraça com todo carinho na agenda Naíra Aparecida Cordeiro, desejar obrigado do amigo Antônio Marcos Cordeiro que está oferecendo para ela com todo amor e carinho, que Deus a abençoe e lhe dê toda a saúde necessária. Clara e Alice estão de aniversário, de Sirlene e Sirlei, com todo o carinho do mundo. Bom dia, Marildo, manda os parabéns para Alexandre May pela passagem de seu aniversário hoje, meu querido amigo. Uma nova fase na vida, parabéns da esposa Neide, Davi e toda a família, te desejando toda a felicidade do mundo. Adriel Carpegiani está de aniversário hoje. Pais Eloy e Lúcia, o mano Adriano, a Luciane, o cunhado Ed Carlos, a cunhada Tassiana, a esposa Gabriela, né? É Gabriela, tá certo. Sobrinho João Otávio e Luiz Miguel, o afilhadinho Antônio e Gabriel, toda a família, né? Tá feliz da vida, oferecendo agenda e a bênção para ele, desejando-lhe paz, saúde, felicidade, sucesso sempre. É um menino do bem, né? Os filhos, né? A família toda é uma família muito querida, que Deus abençoe sempre. Também estamos homenageando hoje Joaquim Belo Schmidt, que está completando 7 aninhos, dos pais Joacir e Luciane e do mano Bernardo e de toda a família, com muito amor e carinho. Parabéns, gente. Toda felicidade e muitos anos de vida. É isso aí, parabéns para toda a turma. E Teodoro e Sampaio, os quatro cantos da casa, vai pro nosso amigo generoso. Como é que tá, irmão? Tudo bem? E a família, tudo beleza? Bom final de semana para você aí, ó, viu? Só

0: Aí, galera do bem, 11 horas e 3 minutos da manhã. Que música linda, os quatro cantos da casa. Parabéns, felicidades. Fique comigo, a festa vai continuar.
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4: E aí, começou a festeira de sábado, meus amigos queridos, é o show de bandas na Catarinense. Sejam muito bem-vindos, bem-vindas. Vamos fazer a festa, vamos se divertir, vamos dar risada. Pensando em dar risada, tava pensando aqui, ó. Bem sério, escutem. Vai funcionar ou não?
5: Tava pensando em parar de beber.
4: Ah.
5: Mas eu percebi que se eu parar, 4 pessoas vão sofrer demais com isso.
6: 4 pessoas? Como assim?
5: É um homem, uma mulher e 2 crianças.
6: Amor, e quem é esse pessoal?
5: É a família do dono do bar.
4: Simão! Está começando, minha gente! A partir de agora, o bicho pega no show de bandas. Vamos lá!
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brilha som e negão, gente. Louco, apaixonado, linda, linda. Deixa eu ver o que, que eu tenho que fazer aqui. Ah, tá. Vamos lá. 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
2: A funerária São João Batista e a familiar Altenhofen comunica com pesar o falecimento do senhor Egídio Aloísio Altenhofen aos 84 anos, ocorrido hoje. 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
2: Estamos de volta, meus amigos. E aí tem aquela história, né? Você fica pensando assim, como é que seria o negócio?
10: Viu que o vizinho, quando sai, enche a mulher dele de beijo?
11: Já sim.
10: E por que você não faz o mesmo?
11: Eu não conheço a mulher dele.
2: Estamos de volta no Show de Bandas, uma festa maravilhosa pra você de sábado na Catarinense. Obrigado. 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Galera lá, aquele abraço, obrigado pela audiência. Turma do açougue aí, né, meus parça? Obrigado pela audiência e tudo bem, todo mundo junto, ouvindo a Catarinense. Oi, Miriam, bom dia!
12: Bom dia, tudo bem? Sou a Miriam Remper, sou Francisco de Jaborá. Roda pra nós a música do Danúbio Azul, Fora do Controle. Fez pra todos os ouvintes que estão ligados na Catarinense, pra vocês e da rádio, pro meu marido Ademar Remper. E que tenha todos um ótimo, abençoado sábado e um final de semana.
2: Valeu, queridos. Bom final de semana pra vocês. E essa música fizeram pra gente, né? Tá aí, ó.

0: Fora de Controle, esse é o programa da alegria. 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Isso aí, minha gente. Deixa eu ver quem é que tá ouvindo o show de bandas aqui. Não vou poder atender a metade, já vou avisando, né? O que que eu vou dizer? Não vai dar, né? Não vou conseguir atender todo mundo. Mas, Josiele... Ai, Josiele, se você falar do Grêmio, eu te mato, Josiele. Diga lá.
1: Bom dia, Marildo. Josiele de Catanduva, tudo certo? Tudo. Marildo, toca pra mim ouvir hoje, Banda Ativa, Só Quem Ama Sabe. Ah. E oferece aí, claro, né, pra toda a nação gremista. Aham. Beijo.
0: Que tá morrendo afogada. Como é que tá o Grêmio mesmo? Me conta, tá ganhando partidas, tá se classificando. Como é que tá o Grêmio aí, Jô? Fala pra mim aí, porque eu tô desinformado ultimamente. Daqui a pouquinho voltaremos.
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5: 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Ei, voltamos 11:27. Pode parar com a trilha. Muito obrigado. Aí tem aquela história do cara que foi fazer compras, olha só.
7: É do crédito, senhor.
8: Crédito.
7: Saldo insuficiente.
8: Tá lá baixo.
7: 1304. Débito ou crédito?
8: Crédito.
7: Insuficiente de novo, senhor.
8: Tá lá baixo.
7: Tem outro? Débito ou crédito, esse?
8: Crédito.
7: Aprovado.
8: Fala alto agora.
9: Alô.
5: Ai, ai, ai. Quando é pra falar alto, a moça fala aprovado. Meu Deus. 11:28 da manhã. Isso aí, galera. Meu amigo Alexandre Meide, aniversário então, hein? Que Deus abençoe e ilumine, meu amigo. É isso aí. Obrigado pela visita hoje, devia ter me chamado, quero falar com a Marildo, né? Aí ia tirar uma foto com as crianças lá, com a maior alegria do mundo. Estamos aqui pra isso, né, gente? Vocês são a nossa grande razão de existir, viu? Deixa eu ver o que mais tem aqui. A Marildo, hoje ninguém falou aba da costela, né? Verdade. Heraldo, esqueceram da aba da costela, um baita de um corte de assado que eu vou te contar. Bom dia, Marildo, aqui é Edneia e Heloísa de Jaburá. Manda uma música pro Emanuel, que foi te visitar ontem de tarde, junto com a vovó Dona Gema.
9: Gente, essa música eu não posso rodar agora, agora é só bandas, né? Oferecendo música então pro Emanuel, que está ajudando o pai Alex podando as plantas. Muito obrigado, queridos. Eu fiquei feliz demais em conhecer a dona Gema e também o Emanuel. Mais uma timidez do Emanuel que eu vou te contar, né? Nossa, mal e mal abri a boca para falar. Mas se eu venho numa rádio como a Catarinense, eu quero saber tudo como funciona. Por que que é tão cheio de botão assim? Por que que tem esse estúdio desse tamanho? Por que que tem tantos microfones? Emanuel, me ajuda a te ajudar, seja curioso, menino. Isso aqui é a rádio mais importante de Santa Catarina, viu? Então tem que perguntar, tu tem que ser curioso, quem sabe um dia você vai estar trabalhando com a gente aqui, né? O futuro só a Deus pertence, queridão. Mas como é que você vai comunicar aqui no show de banda se você não abre a boca, homem do céu? Me ajuda. Perguntei pro Emanuel, vamos tirar uma foto? Ele falou, não entendi.
10: Não.
9: Tá louco, Emanuel, é brincadeira. Da próxima vez, vamos tirar uma foto na marra com você, que só pra te avisar, viu? Só pra te avisar. Dona Gema, a senhora é uma simpatia, viu? Que Deus abençoe vocês e toda a família aí. Adoramos a visita. Eu e o Misha, tava aqui na rádio ontem, né? Ficamos bem felizes com a visita de vocês. Tati Oliveira, um abraço também, muito obrigado. Hoje não vou poder atender música. Agora eu vou ver uns caras aqui, muito gente boa, né? Que mandaram um material pra nós aqui, bem legal. Eita, galera do bem. Turma do Portal 10 aí, obrigado pelo carinho de vocês, né? E a turma da banda. Vamos então ouvir o recadinho deles aí? Tá aí, ó.
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9: Vamos ouvir os guris aí, ó. Mandar um abraço pro Luciano Mocelin. Sempre dando aquela força, né, Luciano? Aquele abraço, queridão. Tudo de bom aí.

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6: Isso aí, minha gente, tudo bem? Estamos de volta, essa é a Catarinense, sua alegria. Já são 11:39 da manhã. Daqui a pouco eu chamo a atenção às senhoras e senhores. Carlos Henrique Roncalho vai conversar com a equipe do CIMAI, né? Vamos passar limpo a questão da água no município. Você vai poder interagir, fazer o seu questionamento através de áudio, né? Pergunta objetiva, o seu problema, sua dúvida. Hoje, a partir do meio-dia na Catarinense, não dá para você perder, viu? 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E aí tem aquela historinha, né, que a galera quer saber. 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
7: Alô? Meu bem, seu aniversário tá chegando. 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
6: Vamos lá, minha gente. Esse programa vai ser um programa sério, né, galera? Fala sério. Vamos falar com um amigo aqui. É uma palhaçada isso aqui, é o sábado. Jusimar, você me manda uma foto dessa churrasqueira com essa cara de pau toda, uma hora dessa, e não manda o convite pra mim almoçar com vocês, né, Jusimar?
9: Bom dia, Marildo. Manda uma música pra nós aqui de Jaburá. Calegari, o Deco Pelisser. Beleza. E os amigos aí que estamos fazendo um churrasco.
6: Oi, que churrasco,
9: manda,
6: hein?
9: Uma música pra nós aqui de Jaburá.
6: Já tá mandado, irmão. Obrigado, bom apetite aí. Tá bonito o negócio aí, viu? Tá bonito, parabéns. Um abraço, meus queridos amigos e ouvintes da Catarinense. Deixa eu ver pra quem que eu tenho que mandar abraço aqui. Ah, eu tenho que tocar o terceira dimensão, né? Girioli, como é que tá, Girioli? Ó, tá trabalhando, é isso aí, é a vida, né, irmão? Pra esposa Cris, obrigado pelo carinho da família, bom final de semana. Essa música, se eu não me engano, ela foi gravada por Paulo de Paulo. Ela criança ainda quando essa música fazia sucesso no rádio, viu?

0: Cama Solitária, música linda de Paulo de Paula, confirmado, né? Regravado pelo Terceira Dimensão, gente, lá no bairro São Vicente, hoje pela manhã, um cachorrinho poodle, né? Poodle não é shih tzu, ele é tosadinho, muito bonito, né? Um shih tzu tosadinho. A senhora foi sair para ir no mercado e deixou o portão aberto e o malandrinho pegou e saiu, né? E tá perdido lá no bairro São Vicente ou ali naquela redondeza. Então nós estamos fazendo um apelo em nome da família, porque é de uma menina, né? É de uma menina, esse cãozinho. Se você encontrar, entra em contato com a gente, mas o pessoal conhece lá no bairro a dona Débora e o seu Gerson, tá? Dona Débora e o seu Gerson, todo mundo conhece ali no bairro São Vicente, né? Então é deles esse cachorrinho. Se alguém encontrar, devolva, por favor, eu estou pedindo aqui no programa da Alegria. Combinado? Sabe que o Chitos é meio bobinho, ele sai, tá dentro de casa sempre, ele fica meio perdido. E ali tem uma região de muito carro, né, gente? Então se você vê aí esse Chitsu, ele é branquinho, tem manchinhas na orelha, no narizinho, assim e tal. Aí você entra em contato com a dona Débora ou o seu Gerson, ou liga pra gente aqui e nós vamos repassar o contato deles, beleza? Agradeço de coração aí, beleza? Outro ouvinte aqui com uma maior cara de pau mandou uma foto aqui. Essa aqui eu prefiro nem divulgar, né? Um fogão, coisa mais linda, uma polenta, um arroz, uma carne de porco sendo fritada no capricho pra ficar bem douradinha. E aí nem sequer manda convite pra gente, né? Quem é que é o cara de pau? Ah, é tu, Balinoto. Ah, malandro. Tá aí então, né? Bom apetite, queridão. Olha, gente, vem aí a festa em honra a São Cristóvão na comunidade de São Cristóvão em Lacerdópolis, nesse domingo dia 2, tendo início às 9 horas da manhã com procissão às 10, Santa Missa com o padre Davi Finger, meu querido amigo, e ofertório com o Sindicato dos Trabalhadores. O almoço é ao meio-dia com churrasco e galinha recheada e às 15 horas sem matiné com a entrada franca. Reservas 999-10-4201. Apoio vereador Nailson Mantovani e Biro Pizza Delivery. Então é amanhã, domingo, essa festança, você está convidado. 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E vem aí uma grande festa, Dia dos Pais em honra a São Roque na comunidade de São Roque, Lacerdópolis. Será no próximo domingo, dia 9 de agosto, com início às 10 horas, na Santa Missa. O almoço é ao meio-dia com churrasco, galinha recheada, saladas e maionese. À tarde, venda de bolos, tortas e cucas, além de jogos e torneio de 48. Faça sua reserva no 99910-0405 e participe. Então, essa aqui, próximo domingo, 9 de agosto, tá falado e convidado.
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0: 11:52 da manhã, galera de Jaborá no Churra, que beleza, né? Dona Rejane e seu Carlos, obrigado, bom final de semana. Dona Lúcia do céu, que lasanha é essa, Dona Lúcia? Que delícia. Bom apetite, família, é isso aí. E eu morrendo de fome, mas já tô quase indo pra casa, né? Então tá bom. Vamos tirar a trilha musical bonita, essa é a última de hoje que eu dou de presente pra vocês. Cuidado essa aqui, hein?
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0: o som de Passarela e Aninha Soares da banda Sétimo Sentido. Estamos fechando a companhia de hoje, meus amados. E fica aqui o pedido, né? Está perdido um cachorrinho Shih Tzu branco com detalhes cinzas na orelhinha. E é um cachorrinho de dentro de casa, né? Aí no bairro São Vicente, ele tá por aí. Se alguém souber, por favor, entre em contato com a gente aqui na Catarinense. Vamos encontrar esse bichinho aí. Será a bondade do fim de semana, tá bom, meus queridos? Obrigado pelo carinho. Tô saindo de cena, agradecendo a audiência de uma semana linda e maravilhosa que passamos aqui em nome de toda a equipe. Espero que todos tenham um final de semana cheio de alegria, cheio de coisas boas, e a gente se encontra com certeza na segunda-feira, tá bom? Vem aí a Santa Bênção do Papa, depois Carlos Henrique, um final de semana maravilhoso na Catarinense, como sempre, a melhor rádio do sul do Brasil, a mais ouvida do sul do Brasil. Que alegria e que dia bonito. Fiquem agora com a Santa Bênção do Papa, o nosso momento de fé e oração. Fiquem bem, tchau.
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0: A Santa Bênção de hoje tem os seguintes oferecimentos na Catarinense para Cecília, que faz 2 aninhos amanhã, com todas as bênçãos do Papai do Céu e de toda a grande família para ela, a proteção divina. Também a bênção de hoje aqui para Naíra Aparecida Cordeiro, do amigo Antônio Marcos, né? E de toda a família. Para Clara Alice, questão de aniversário, de Sirlene e Sirlei. Também a Santa Bênção para Alexandre May, grande amigo, grande motorista de ônibus da Ouro e Prata, hoje de aniversário. O carinho de toda a família, da esposa Dona Neide, que Deus o abençoe sempre com saúde, meu querido. Adriel Carpegiani, completando mais 1 ano de vida hoje. Pais Eloy e Lúcia, manos Adriano e Luciane, cunhados Ed Carlos e Tassiana, esposa Gabriela, sobrinhos João Otávio e Luiz Miguel e o afilhadinho Antônio Gabriel para ele. Toda a família é um rapaz muito do bem, né? Que Deus o abençoe. Celso Figueiró, saudades do amigo, 1 ano de seu falecimento amanhã, a pedido da família e dos amigos todos. Também para Joaquim Belo Schmidt, que completa 7 aninhos hoje, pai Joacir e Luciane, do Mano Bernardo e de toda a família com muito amor e carinho. Para Lívia Zanella Escopel, ontem de aniversário, de toda a grande família, e também da Vanessa Ferrari, para ela com carinho. Evandro Quiamuleira, amanhã vai completar aniversário, dos pais Silvomir e Dona Leonesta Quiamuleira e toda a grande família. Que Deus abençoe também as pessoas que precisam de uma palavra de alento, né? As pessoas internadas nos hospitais doentes, as suas famílias que precisam deste apoio, as pessoas que estão doentes em casa. Vamos à bênção do Santo Papa.
2: Pai nosso que estais no céu, santificado seja o vosso nome, venha a nós o vosso reino, seja feita a vossa vontade, assim na terra como no céu. O pão nosso de cada dia nos dai hoje, perdoai-nos as nossas ofensas, assim como nós perdoamos a quem nos tem ofendido. Não nos deixeis cair em tentação, mas livrai-nos do mal. Amém.

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3: Olá, muito boa tarde, sejam todos bem-vindos. A partir de agora, nós vamos oferecer aos ouvintes da Rádio Catarinense de Joaçaba, espalhados por esses cada vez mais bonitos caminhos do Rio do Peixe, uma das mais encantadoras regiões do estado de Santa Catarina, mais uma atração jornalística, mais um debate importante. Vamos evoluindo juntos, ampliando os nossos conhecimentos graças à comunicação. Esse é o 231º episódio do programa No Campo das Ideias, com a proposta de dar voz e vez às pessoas, instituições e empresas que promovem a diferença. O Campo das Ideias garimpa também os responsáveis por iniciativas inovadoras, as personalidades que fizeram, que ainda hoje são protagonistas do desenvolvimento da região, jovens que revolucionam o mercado das startups com as ferramentas da inteligência artificial nas mais diferentes frentes de trabalho do mundo virtual fora dele, os que idealizam uma vida melhor para si e para a comunidade onde vivem, os que alcançam sucesso nas mais diferentes áreas, fruto do talento e de muito trabalho. 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Programa ao vivo neste sábado, se você deseja interagir, nosso WhatsApp, área 49-984-377982, repetindo, 984-377982. Serviços técnicos são de Neri Schrader, com a direção geral de Nelson Paulo dos Santos. Eu sou o Carlos Henrique Roncalho, integro a equipe de jornalismo da Rádio Catarinense, sendo responsável pela edição e apresentação deste programa. 1º de agosto é o Dia Mundial da Amamentação, Dia Nacional do Selo, Dia do Poeta de Literatura de Cordel. Amanhã, dia 2, comemora-se o Dia Nacional da Natação. 12:04, meus amigos, o tema de hoje está relacionado a um dos serviços mais importantes oferecidos à população. Vamos falar da água que consumimos, da água hoje já definida como uma das maiores riquezas naturais. Vamos falar da preocupação ambiental com a evolução do tratamento de esgoto numa das regiões de Santa Catarina que mais avançou nesse campo. Em nossa bancada, 3 profissionais, 3 engenheiros do CIMAI, nosso Serviço Intermunicipal de Água e Esgoto, Joaçaba, Ervaldo Oeste e Luzerna. A ideia é prospectar o futuro também. O que precisamos ter a curto, médio, longo prazos em se tratando de infraestrutura e serviços nessa área tão importante? Vamos falar dos desafios, afinal, nos últimos 20 dias passamos por uma situação, no mínimo, estranha. Bastou que o Rio do Peixe elevasse seu nível para provocar uma situação crítica, a falta d'água. Como se explica esse paradoxo que se verificou 2 vezes em 20 dias? Falaremos também como funciona a mais importante empresa, essa autarquia pública do Meio-Oeste. São 55 anos de história, num passado de muito trabalho que projeta um futuro desafiador. O SIMAI tem estrutura financeira para enfrentar

0: as demandas futuras? Quanto arrecada, quanto sobra para investimentos? Estou recebendo aqui nos estúdios da Rádio Catarinense o diretor-presidente do CIMAI, engenheiro André Francisco Fiorin, o engenheiro André Luiz Sauer e a engenheira Heloísa Zagonel. Sejam todos muito bem-vindos. Eu quero, educadamente, sempre começo com as mulheres, vocês me perdoem a questão hierárquica aqui. Heloísa, seja muito bem-vinda, prazer recebê-la, boa tarde.
1: Obrigada, boa tarde a todo mundo.
0: Tudo bom?
1: Tudo certo.
0: Que bom ter você aqui, Heloísa.
1: Obrigada.
0: Olha, a Heloísa é graduada em Engenharia Civil pela Universidade do Oeste Santa Catarina, nosso UNOESC, onde também obteve especialização em Engenharia de Produção, ingressou no Serviço Intermunicipal, o CIMAI, em 2021, como servidora pública efetiva do quadro administrativo, no cargo de auxiliar. Exerceu as funções de encarregada de serviços, gestão de contratos e gerente de serviços administrativos. Atualmente exerce a função de diretora administrativa. Então, agora sim, vou trazer o diretor-presidente. Seja bem-vindo, André Francisco Fiorin. Boa tarde. Muito obrigado pela tua presença aqui.
2: Boa tarde, Carlos. Boa tarde a todos os ouvintes. É um prazer retornar a essa rádio, né? Na administração, mas anteriores, aí a gente acabou também já participando de um programa nesse mesmo horário ali. É uma satisfação estar novamente aqui.
0: A satisfação é nossa. O André Francisco Fiorin é graduado em tecnólogo em gestão pública e engenharia civil pela UNOESC, onde também obteve especialização em gestão integrada em saneamento básico, ingressou no Serviço Intermunicipal de Água e Esgoto, o CIMAI, como servidor em 1997, portanto, bastante tempo. Ele entrou no quadro efetivo do quadro técnico, no cargo de auxiliar de controle operacional, exerceu funções de gerente dos setores de operação, manutenção de água e de perdas, cadastro e infraestrutura, e diretor técnico. Atualmente exerce a função de diretor-presidente. Meu outro convidado, o engenheiro André Luiz Sauer. Seja bem-vindo, André. Prazer conhecê-lo também. Boa tarde.
3: Olá, Carlos. Bom dia, boa tarde já a todo mundo aí que está nos ouvindo. Queria agradecer aí o espaço cedido para o CIMAI. É um prazer aí estar trazendo um pouco do que acontece lá no CIMAI para a população, que às vezes não se demonstra em todas as áreas aí, mas é um prazer mais uma vez. Estamos aí a bater um papo bem interessante hoje.
0: Com toda certeza. O André Luiz Sauer é graduado em Engenharia Sanitária e Ambiental pela UNOESC, onde também obteve especialização em tratamento e reutilização de efluentes e resíduos sólidos e em licenciamento, auditoria e perícia ambiental. Ingressou no CIMAI em 2014 como servidor público efetivo do quadro técnico no cargo de engenheiro, e exerceu a função de diretor técnico. Atualmente exerce a função de diretor adjunto. Muito bom. Eu estou com um time, diria assim, resumidamente, um timaço, né? Do CIMAI aqui, para podermos abordar tantas questões. E eu quero começar já pedindo a vocês três, ficassem muito à vontade, para que nós tentássemos, buscássemos esclarecer nessa primeira parte dois episódios recentes, e me chamou muita atenção quando essa semana eu estava visitando a bela estrutura administrativa do CIMAI, e estava nós quatro, como estamos hoje, conversando, quando o diretor-presidente sai com uma informação muito importante. Diz assim: olha, em 29 anos que eu trabalho no CIMAI, não tinha passado por duas situações como essas que nós enfrentamos nos últimos 20 dias, ou seja, o rio sobe repentinamente e cria aquele paradoxo, porque era chuva, água derramando, né, do céu, enfim, e subindo, e de repente as torneiras estavam secas. E isso incomodou, né, André? Eu imagino que incomodou vocês. Vamos falar um pouco a respeito dessa situação, que é esclarecedora acima de tudo. O que houve, André?
2: Positivo. A gente não conseguiu ter uma definição de um fator específico, né, da condição da nossa estação de captação. A forma com que ela está operando pelo menos 4, 5 anos é a condição que ela está atual. Né, a gente teve situações aí que os níveis do rio, eles se elevaram acima do normal, 5, 7 metros, e a gente não teve nenhuma situação de necessitar a parada de tratamento por períodos prolongados, né?
0: Uhum.
2: É, a necessidade dessa parada é em função do material, folhas, galhos, enfim, que adentrou no poço de captação. Ele acabava sedimentando ao entorno das bombas e limitava o fluxo de entrada de água.
0: Ou seja,
2: né?
0: Entupiu a boca
2: das bombas
0: do sistema.
2: Isso aí.
0: É bem isso.
2: É bem
0: isso. Mas não tem uma proteção para isso, André?
2: Então, pensando o projeto original dela já é com a abertura 100% lá dentro do rio.
0: Certo.
2: Né? A limpeza interna do poço de captação. A captação em si, ela é dividida por três poços, né?
0: Certo.
2: Dois poços primários de desarenação, onde esse material, a entrada do rio vem primeiro nesse poço.
0: Certo.
2: Ele dá justamente para diminuir a velocidade e esse material decantar e ficar nesse poço.
0: Ah, entendi.
2: E aí sim, ir pro poço principal, que é onde estão as bombas, é basicamente só a água, né?
0: Certo.
2: O que ocorre...
0: Ah, são três sistemas interessantes,
2: isso,
0: eu não conhecia
2: ele,
0: isso.
2: Ele funciona de forma integrada, né?
0: Uhum.
2: Aí a manutenção deles era feita todo ele de forma hidráulica.
0: Uhum.
2: Né? Então, a partir do momento que um desses poços ou os dois estavam saturados de material, eles eram completados com água, então a própria bomba injetava água dentro desse poço e com ele cheio de água havia umas válvulas de descarte, de alívio, né? Que eram abertas e possibilitava a remoção de todo esse material.
0: Levava esse sedimento todo.
2: Isso. Então, esse sedimento voltava todo ele para o fluxo normal do rio, né?
0: Uhum.
2: Ocorre, claro, que com o passar dos anos, né? A captação ela tem mais de 5 décadas, né? Então, algumas dessas equipamentos, eles acabaram perdendo a sua funcionalidade, a questão da manutenção, ela é dificultosa, né? A gente não tem de mão de obra especializada para realizar esse tipo de manutenção. Já, né, mais recente, as equipes tentaram fazer contato,
0: uhum.
2: Orçamentos, só que aí o orçamento para manutenção ele não é um valor tão expressivo e aí não chama atenção de companhias fora teriam condições de fazer o
0: então
2: serviço.
0: Então vocês estão tocando essa manutenção com o poderio, a força própria do CIMAI.
2: Isso.
0: E essa manutenção, então, ela sofre pelo tempo. Você falou que tem equipamentos de 5 décadas.
2: Isso.
0: Lembrando que o CIMAI tem 55 anos.
2: Isso. Positivo.
0: Pois mas não faltou investir nessa área, André?
2: Olha, até então, a forma de operação, né, do próprio equipamento ali, ele teve outra vertente ali que possibilitou fazer um descarte de igual forma pelo próprio navio de captação.
0: Uhum.
2: Então, ele também, de uma forma paliativa, você conseguia estar fazendo a manutenção.
0: E essa manutenção, ela tem um período regular? Olha, é uma por mês? Como é que funciona?
2: Ele é intensificado quando dá realmente chuva.
0: Ah, quando dá chuva.
2: Porque quando o tempo normal, ele acaba não tendo material, ele não acaba acumulando, né? E aí ele realmente acontece quando há uma forte chuva nesse sentido.
3: Uhum. Eu acho importante falar, Roncalho, que também, apesar do prédio da captação ter ali os seus 55 anos, né, que data lá de 1970,
0: uhum.
3: a construção, 69, 70, durante esse período, né, esses 50 anos, foram feitas várias alterações na captação também, em troca de equipamentos, investimentos, né?
0: Claro, imagina.
3: A concepção em si do prédio, do funcionamento dele, ela permanece a mesma.
0: Sim.
3: Né? Apesar de alguns equipamentos serem lá de trás, ainda que operam ali. Mas a parte de equipamento, de bombas, as grades que ficam na boca da bomba ali para fazer esse gradeamento, né? Essa retenção desse material sólido que acaba entrando na captação, foi por várias vezes substituído bombas, equipamentos mais modernos.
0: Uhum.
3: Então lá atrás a gente tinha bombas de uma concepção, de um estilo de funcionamento, e essas bombas foram mudadas, uhum. Alteradas, né? Com um prazo um pouco mais recente, em torno de 8, 10 anos. Então foram investimentos grandes em equipamentos mecânicos, uhum. tanto até para aumentar a potência dessas bombas,
0: claro.
3: Que antigamente se tinha uma vazão de captação, que era o que era necessário na época pela cidade, pela população, e esse foi crescendo esse montante de água captada, então isso acaba intervindo,
0: claro.
3: Bastante também.
0: Vou fazer um intervalo, a gente vai continuar essa conversa agora, porque interessa muito saber também providências que vocês estão definindo, né, para que isso não ocorra, se é que é possível. Vamos ver o que o SIMAI está, eu imagino que montou-se imediatamente um comitê de crise, né? E a diretoria está aqui mesmo, nós vamos saber o que vocês definiram para tentar apaziguar, para tentar eliminar esse problema e dar boas notícias para o consumidor. Meio-dia e 16, a gente já volta.
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0: Vamos adiante, meio-dia 17, programa No Campo das Ideias hoje com a diretoria do SIMAI. Tô aqui podendo entrevistar hoje os meus convidados, o engenheiro André Francisco Fiorin, que é diretor-presidente, o engenheiro André Luiz Sauer, que é diretor adjunto, e a engenheira Heloísa Zagonel, que é hoje diretora administrativa. Bom, eu deixei no ar aquela questão, imagino que incomodou vocês essa situação, né? Porque vieram as críticas e vieram as pessoas não acreditando o que estava acontecendo, como assim, né? Já tivemos enchentes maiores e isso não aconteceu. E André, dois Andrés, né? O diretor-presidente, o diretor adjunto, Heloísa, que tipo de mobilização vocês terão a partir de agora em relação a isso? Porque nós estamos diante de notícias não muito boas, né, André? Estamos Sim. diante do fenômeno El Niño e que isso vai se agravar, que virão novas chuvas pesadas, consequentemente novos alagamentos. E aí, o que fazer? O que o SIMAI pretende fazer?
2: De forma mais imediata, né? A gente está avaliando de que forma agilizar a manutenção do poço, né? Certo. A gente sabe que vai continuar tendo a entrada desse material, né? Então a gente está buscando conhecer novas tecnologias. A gente tem uma equipe nossa que vai fazer visita para uma empresa aqui de Joaçaba que também acaba captando água e eles enfrentam o mesmo problema, né?
0: Opa.
2: E eles têm um equipamento, uma tecnologia lá para fazer essa manutenção.
0: Nossa, que bom, a solução pode estar aqui mesmo.
2: Pode estar aí, então o pessoal vai identificar, né, de que forma que é feito. Para daí a gente tentar estar também otimizando e melhorando, né?
0: O André Sauer, a questão da manutenção, né? A gente tem que lembrar que quando essa situação crítica ocorre, o rio está cheio. E por estar cheio, chegar até o equipamento é mais complicado, né? Eu imagino.
3: Exatamente. O nosso rio tem características bem específicas, né? Ele tem um...
0: Ele não é só cheio, ele não só enche, como ele fica muito furioso.
3: Exatamente. Né? Então, assim, quando ele está nesses períodos, principalmente agora que a gente tem enfrentado aí com ele, com essas chuvas mais intensas, ele sobe rápido, ele tem velocidade, ele arrasta muito material, né, pelo leito dele, e assim como ele baixa rápido também, né? Essa é a característica dele. Sim, sim. Então, assim, as manutenções, elas são feitas com o rio cheio ou com o rio vazio, né? Elas precisam ser feitas dessa forma.
0: Vocês conseguem, mesmo com o rio cheio?
3: Sim, então o prédio lá, até para o pessoal entender, ele é um prédio totalmente fechado, essas bombas ficam dentro desses poços, e eles, com o rio alto ou baixo, o pessoal consegue acessar a parte interna do poço para fazer essa limpeza. Então, a gente consegue, com determinados níveis do rio, a gente consegue ter o acesso para promover essa limpeza.
0: Vocês têm segurança para fazer esse tipo de operação?
3: Sim, a gente tem segurança, claro. O rio, em determinados momentos, ele, como foi falado, ele tem uma além da velocidade, ele é furioso, né? Ele tem um perfil bem, bem característico. Então, ele é... determinado nível, a gente prefere até evitar, né? Por questão de segurança e tudo mais, para fazer as limpezas. Mas com esses últimos acontecimentos aí, a gente tem feito e tem priorizado, claro, além da segurança dos colaboradores e dos servidores, né, do CIMAI, a gente tem prezado por isso e tem executado com sucesso.
0: Então, a solução para que o ouvinte, para a gente até fechar essa análise, né? Ela pode estar em Joaçaba, vocês estão em tratativas com a empresa, a tecnologia deles se mostra eficiente pelas informações que vocês têm?
2: Isso, pelo que o pessoal repassou para nós, eles está agendado agora na primeira semana aí de agosto, já fazer, né? O que seria, de forma resumida, é uma bomba tipo essas de dragagem.
0: De sucção.
2: Isso, né? Que aí o que acontece? É uma bomba que ela vai ficar dentro lá e ela é própria para retirar material sólido pesado.
0: Então,
2: né?
0: Ela fica fixa.
2: Ficaria dentro do poço, né? Então, conforme está tendo a sedimentação do material, hoje a gente faz essa remoção braçal, né? Com a equipe que desce no poço. E aí sim a ideia é que esse outro equipamento possa ser utilizado e de forma a agilizar essa limpeza.
0: Vocês atendem, já agora vou migrando para outros temas, né? Mas vocês atendem três municípios, Joaçaba, Herbal, Luzerna, e só tem um ponto de captação. É?
2: Para a área central, área urbana, sim.
0: Sim.
2: Sim.
0: Só um ponto de captação. Ou seja, o perímetro urbano de Luzerna, de Herbal, de Joaçaba são atendidos pela captação feita aqui na Caetano Branco.
2: Caetano Branco.
0: Nessa região ali.
2: Isso.
0: Tá. O que eu queria perguntar: vocês têm algum projeto já para captar em outro lugar ou não precisa?
2: A gente tem contratado a execução de um projeto de uma nova captação. Né? Inclusive o CIMAI já adquiriu em torno aí de uns 3, 5 anos uma área adjacente à captação atual,
0: ali pertinho,
2: no mesmo ponto,
0: no
2: né?
0: mesmo ponto.
2: Então a ideia é construir a nova captação ali, já prever algumas situações para melhorar a condição de manutenção e tudo mais, né? Do que a gente vem enfrentando dificuldade, então já está se elevando aos projetistas para também tomarem atenção e a gente conseguir ter um projeto com equipamentos mais eficientes para ter uma garantia melhor também de continuidade, né?
0: Já que nós falamos que vocês atendem a área urbana, e então já vamos falar da área que não é urbana. Esses outros lugares mais distantes são atendidos por que sistema?
2: Então,
0: nas
2: comunidades isoladas, a gente tem poço artesiano para cada um, né?
0: Poço artesiano.
2: Por poço artesiano.
0: Vocês estão buscando a água do lençol freático.
2: Isso. Alguns pega do lençol da Serra Geral e outros no aquífero Guarani.
0: Já atingiram o aquífero aqui também?
2: Já. A gente tem pelo menos 3 a 4 poços sistemas que estão no aquífero Guarani.
0: Aonde que estão localizados?
2: Tem a Vila Kennedy, Luzerna, Linha Limeira, também Luzerna, Nova Petrópolis, Joaçaba, Santa Helena e temos Serra Alta em Herval do Oeste.
0: É isso.
3: E Sede Belém, que foi o último poço perfurado também.
0: Sede Belém. Então, essa água é do solo, subsolo, das reservas da Serra do Mar e do aquífero Guarani.
2: Isso.
0: Vocês estão buscando isso.
3: Exatamente. Fala aí nos poços que estão localizados no aquífero Guarani, onde é retirada a água, aí a mais de 500 metros de profundidade.
0: Nossa! Né? 500 metros é meio quilômetro.
3: Exatamente. Então,
0: de profundidade, cada vez avançando mais profundo.
3: Exatamente.
0: Isso não é meio assustador, vocês que lidam com água, é ou não é?
2: É bem assustador. A gente, nesses poços aí, inicialmente as bombas estavam instaladas a uma profundidade menor, né?
0: Claro.
2: Cerca de 200, 250. Com o passar do tempo, houve necessidade de fazer o rebaixamento dessas bombas. Então, tem locais aí que a bomba já passa de 350 metros de profundidade.
0: Eu tenho um caso que eu nunca esqueço, quando me contaram, eu fiquei apavorado, que pertinho de nós, ir ali, está com a profundidade de 1.100 metros e descendo. Quer dizer, é complicado, né, você imaginar que essa incrível, é verdade que é uma imensa reserva de água do aquífero Guarani, é potente, vai a São Paulo, né, passa toda essa região e é muito grande, mas a gente sempre se preocupa com o fato de que a gente está esgotando uma reserva estratégica e sagrada, né, ao mesmo tempo.
3: Exatamente.
0: Há controles, Andrés, sobre a utilização, porque não é só o SIMAI que explora, né? Tem agora o proprietário rural vai lá e faz um poço. Eles têm algum tipo de critério para isso? Alguma regulamentação que impeça que se de repente se deixe uma torneira aberta o tempo todo, uma mangueira aberta o tempo todo? A gente sabe como é que funciona.
3: Basicamente, é uma briga bem, bem grande assim com relação aos poços, né? É claro, todo mundo tem o direito à água. Mas hoje a obtenção, a forma de conseguir autorização é junto à Secretaria de Meio Ambiente do Estado.
0: Do Estado.
3: Isso. Então você vai pegar uma outorga de água, né? Você vai entrar com algumas documentações, apresentar essa a necessidade, a vazão que tu vai tirar, da retirada da água, apresentar alguns documentos, claro, técnicos e da própria empresa ou da pessoa física que esteja interesse em fazer a perfuração. E a Secretaria vai autorizar essa perfuração.
0: Certo.
3: Então é basicamente isso que hoje é realizado. O problema de tudo isso é que a própria secretaria não tem um controle específico, né? Então, por um bom tempo se perfurou poços aí na região, em toda a região, na verdade, meio que sem controle nenhum. Causando esses problemas, como o André Fiorin falou.
0: Mas você entende que isso está mudando, já tem uma regulação?
3: Sim,
0: né?
3: Sim, hoje tem mudado, tem ficado um pouco mais criterioso essa obtenção dessas licenças, então tem dificultado um pouco mais.
0: Muito bom. O Elvis Pigato, ouvinte aqui da Rádio Catarinense, boa tarde, Elvis, obrigado pela contribuição que você está dando aqui ao programa. Ele está perguntando assim, o CIMA já realizou estudo de viabilidade para construir uma barragem para reserva hídrica e geração de energia, não?
2: Não, quanto a nesse sentido, não houve nenhum estudo.
0: Mas ele me deu aqui uma deixa para eu fazer uma pergunta. Quanto é que vocês gastam de energia? Heloísa, você está falando tão pouco. Vamos lá. venha para o debate. Quanto é que o SIMAI, a cada mês, gasta em energia elétrica, paga quanto para a Celesc?
1: Então, hoje o gasto de energia é um dos maiores gastos de manutenção nosso. Ele chega a 400 mil por mês. O que...
0: 400 mil Isso. por mês?
1: Isso.
0: Uau! É a maior fonte, digamos, que suga os recursos do SIMAI.
1: É um
0: energia.
1: Gasto que a gente não vê, né?
0: Por isso ficou impertinente a pergunta do ouvinte, porque não produzia a própria energia. Seria um projeto ambicioso.
2: Não é impertinente, né? A gente já teve algumas conversas internas, pensando não em investir e pensar no construimento de uma barragem, né? Mas hoje, com a facilidade que você tem de energia solar,
0: certo.
2: Né? Então,
0: também
2: sim,
0: torna-se outra
2: se
0: alternativa.
2: Torna outra alternativa. Então, já houve, sim, algumas... alguns pensares, né? De que forma se vale a pena, onde construir, porque aí sim, tu teria que ter uma área considerável para construir uma usina para a demanda do SIMAI, né?
0: Que são 4 milhões e 800 mil reais por ano que vocês gastam só com energia elétrica.
2: Com energia.
0: A Celesc adora vocês, hein? Vocês talvez sejam o maior consumidor da empresa, né? Provavelmente, né?
3: Eu imagino.
2: Olha,
3: que sim.
2: Da região.
3: Acho que
2: da região, cliente,
3: sim. Porque a gente fala que a gente tem unidades com motores. Claro, o nosso relevo ele acaba dificultando um pouco a nossa
0: vocês,
3: operação.
0: Essa energia é gasta com as bombas, né, que tem que projetar água para tudo quanto é lugar. E aqui, você acaba de falar, esse terreno acidentado lá para cima, digamos assim.
3: Exatamente. A gente tem. É necessário, né, fazer a condução dessa água para os pontos mais distantes. Então, por efeito de curiosidade, a gente tem, que a gente comenta, a gente tem um desnível entre o centro da cidade e o ponto mais alto da nossa estrutura, de 330 metros.
0: Nossa!
3: Então, a gente tem que levar essa água a 330 metros.
0: As bombas empurram,
3: né?
0: Até 330
3: Exatamente.
0: Metros.
3: Passam por várias bombas, vários conjuntos mecânicos aí que a gente precisa... conduzir essa água. Então a gente fala em bombas de 100, 125 CVs, então bombas grandes, potentes, né, que consomem energia.
0: Essas bombas levam essa água para reservatórios.
3: Exatamente.
0: Todos os lugares altos têm reservatórios, é isso?
3: Isso, são pontos estratégicos da cidade, né? Então tem os pontos mais altos para poder fazer a distribuição dessa água para essas regiões.
2: Até para o pessoal ter uma percepção, né? Na área urbana a gente tem ao todo 24 reservatórios.
0: 24 reservatórios. Vamos lá, essa é informação importante, André.
2: São 24 reservatórios, são 20 elevatórias de água, então, que nem o André Sauer comentou, né? Tem desde motores aí de 150 CVs, né? De consumo de energia, motores menores, com volume de reserva de 12 milhões e 350 mil litros de água.
0: Repete, por favor, que eu tava prestando atenção numa mensagem do ouvinte.
2: O volume,
0: aqui,
2: né, a capacidade total desses 24 reservatórios, eles somam 12 milhões 350 mil litros de água.
0: Isso dá para quanto tempo?
2: Esse volume, basicamente, ele representa 90% do consumo diário das três cidades juntos.
0: 90%. Se não captasse nenhuma gota d'água e os reservatórios cheios, daria para sustentar por quanto tempo o abastecimento?
2: Ele ficaria em torno desses 90%, né? Tá.
0: Mas claro que hoje... num dia, por exemplo, em dias, você falando em dias.
3: Em torno de talvez 20 horas, né? No dia. Isso,
0: 20 horas.
3: 20 horas, isso, mais ou menos, no dia sem...
0: 20 horas captar. Você tem que achar uma solução, porque senão 21 horas vai ficar sem água.
3: É claro que tem algumas regiões são reservatórios específicos, né? De tamanho característico para cada, para cada região. Então, assim, tem regiões com reservatório menores, que eles tendem a secar mais rápido. E regiões com reservatórios maiores, que elas vão permanecer por mais
0: tempo.
3: Muito
0: bom. Fazer mais um intervalo, já estou estourando o tempo ali. Meio-dia 32, conversa muito produtiva e, acima de tudo, esclarecedora com os nossos convidados de hoje, os diretores do CIMAI. Essa conversa vai continuar, vai longe, e venha fazer parte dessa conversa, venha conversar com a gente também, trazendo a sua opinião, tá bom? Já voltamos. Música.

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2: Meio-dia 34, estamos de volta. Rádio Catarinense, hoje, nesse dia 1º de agosto, que começa com um dia maravilhoso, né? Céu de Brigadeiro. Tomara que o mês todo siga nessa tendência de tempo bom, né? Claro, vai precisar de chuva, vai precisar de frio, vai precisar de vento, mas que seja ponderado, seja tudo dentro da regularidade, né? A gente não tem boas estimativas de comportamento do tempo de agora até o final do ano, pelo menos é o que os meteorologistas estão falando. O Ademir, deixa eu ver se eu tenho o nome do Ademir completo aqui para. Não, só Ademir. Ademir está participando. Boa tarde, Ademir. Seja bem-vindo. Por que só agora a captação tem problema antes nunca? E ele faz mais uma colocação. Se atrasar um dia a fatura é cobrado pela falta de não pagamento. É assim mesmo, André? Então, eu sabia que esse tipo de pergunta viria, tá?
3: Não,
2: então,
3: não, quanto a isso, não tem problema. Quanto à questão do problema, não é que ele existiu só agora, né? Uhum. A gente vem enfrentando esse mesmo problema há anos. A gente sempre conseguiu fazer a manutenção. O que difere dessas duas situações pontuais foi realmente a quantidade de material que adentrou e a condição de segurança da equipe que desce para fazer a limpeza. Uhum. Certo? Então, antigamente havia um sistema diferente de bombas, que o motor, a parte elétrica, ficava na parte superior, não ficava em contato lá com a água, então permitia que o pessoal permanecesse por períodos prolongados fazendo a limpeza do poço, né? Uhum, uhum. Hoje, com a modernização de alguns modelos de bombas, até pensando em eficiência energética e tudo mais, a própria bomba com o motor, ele é acoplado e ele fica dentro do poço. Então, a parte elétrica está submersa. E nesse ponto, a gente não consegue fazer a limpeza do poço ligando a bomba com a equipe operacional dentro da água.
2: Até porque eletricidade ali.
3: A eletricidade está junto. Uhum. Então, é isso que acaba dificultando. Então, o pessoal tem que descer no poço, para o pessoal ter uma noção, ele dá 12 metros e meio de profundidade.
2: 12 metros e meio. Então, o pessoal. Abaixo da como é que
4: da margem, da margem do rio, né? Aí.
3: O pessoal tem que descer. A hora que chega um certo nível de água dentro, que acaba dificultando a manutenção, o pessoal tem que sair do poço, então liga-se as bombas, esvazia-se o poço novamente e aí eles conseguem entrar.
2: Tá certo. E quanto à fatura?
3: Quanto à fatura, não é tão imediato, né? Uhum. Não é porque ele deixou de pagar hoje que amanhã já vai ser feito o corte. Então a gente tem normalmente o prazo para efetivamente ir a corte, ele dá em torno de 45 dias, que a gente precisa. Na próxima fatura que é entregue para ele, já vai um comunicado avisando que ele tem uma fatura pendente. Uhum. E que ele, né, se ele não regularizar, aí sim vai entrar
2: então,
3: no
2: sistema. Então não corta no outro dia, não é?
3: Não,
2: mesmo?
3: Não.
2: Então tá bom, só para esclarecer. A gente estava falando desse bombeamento de água para os reservatórios que estão mais altos, né? A gente assiste hoje a uma projeção natural, a tendência natural da cidade definitivamente tomar rumos, né? Ficar mais alta. É o caso da região do entorno da UNOESC. É o caso das obras que estão sendo feitas lá com implantação de vias asfaltadas de excelente qualidade. É o caso da aproximação do anel viário que vai passar ali perto. Tudo leva a entender que a cidade vai para lá. Não seria interessante captar água do Rio do Tigre para atender aquela região e gastar menos energia? O que, que você me diz, André, da área de engenharia?
4: É, na verdade, lá, antigamente, até havia, na época, uma projeção de fazer essa captação na parte do Rio Tigre, na parte alta ali, na linha das duas casas.
2: Certo.
4: Porém, com projeção na época da engenharia, não se teria uma condição favorável com o passar do tempo de conseguir...
2: Ou seja, vazão
4: insuficiente. Não teria água suficiente para conseguir fazer essa captação lá e conseguir tratar e disponibilizar para a população. Claro, o Rio do Peixe ele é maior, ele tem essa possibilidade. Mas assim, não dá para descartar que futuramente aí não se possa pensar em alguma coisa
2: até
4: nesse
2: sentido.
4: Até
2: com uma barragem, alguma coisa assim, para acumular volume, né?
4: Claro que a gente pensa nessa região de crescimento da cidade, principalmente a região do Noroeste ali, contorno viário, parte do aeroporto que tende a se desenvolver também, em virtude da facilidade de acesso. A gente tem esses crescimentos também técnico lá para cima, com relação à reservação, a condição de levar essa água até para lá. Então, essa é pensado, né? Tecnicamente, é pensado nessas situações. Tanto que a gente tem alguns projetos aí em fase de andamento, quase chegando já na sua conclusão para atender a parte alta do aeroporto.
2: Ok. Bom, eu ouvi estar perguntando aqui sobre saneamento básico. Ainda vamos falar sobre saneamento básico no decorrer do programa, né? Vamos falar do esgotamento sanitário daqui a pouco. Estou priorizando esse tema água porque essa era a ideia mesmo de nós primeiro esclarecermos, depois vislumbrarmos uma saída, uma alternativa para que esse problema não aconteça mais. Bom, temos então... a resposta foi dada no sentido do aproveitamento de águas de outras fontes, no caso o Rio Tigre. Não está descartada essa possibilidade, até porque a cidade vai para lá e vai precisar de muita água, né? Evidentemente. E só uma coisa, em relação aos reservatórios, André Fiorin, a gente tem projetos para novos reservatórios ou por aquilo que temos hoje estamos tranquilos?
3: Não, eu ficava fazendo análise e estudando a ampliação, né? Então, essa parte da UNOESC, que já anos anteriores já foram construídos dois reservatórios, um com capacidade para 2 milhões de litros e outro de 500 mil, né? Que somados aí atendem uma boa projeção, né? Para ampliação. E agora recente a gente finalizou a construção e vai entrar em operação agora na próxima semana um reservatório de 1 milhão de litros que fica construído ali em cima atrás da Polícia da Federal ali no aeroporto, né?
2: É estratégico esse ponto ali?
3: Estratégico então, também. Ali já existia um reservatório, sei que ele já...
2: Esse reservatório vai atender que área?
3: Ele atende toda a área alta, então pega Jardim das Hortênsias, pega a parte ali próximo ao autódromo, desce abastecendo a parte do Cordazo, Lindóia, Vila Simone, então é uma região alta da cidade.
2: E se passa a funcionar então agora nos próximos dias?
3: Está programado agora para o início dessa semana fazer a interligação e ele começar a operar.
2: Isso dá um fôlego então para vocês em relação ao armazenamento de água?
3: Sim.
2: De certa forma alivia bastante.
3: Ele basicamente triplica o volume que tem lá naquela região.
2: Outro dia passando por Luzerna estava vendo lá a água, um vazamento grande, né? E me chamou a atenção, puxa, rompeu uma adutora, o que que houve? Vocês também modificaram alguma coisa para lá, né? Hein, André?
4: Sim. André, a gente fez salve. A gente estava com uma demanda técnica nessa região, e em virtude dessa necessidade a gente acabou executando aí uma obra do início do ano para cá, de janeiro para cá. Na verdade, ele ocorre em duas obras, né? Mas especificamente essa da água, a gente substituiu a adutora, que eleva a água para o município de Luzerna. Então, todo o município de Luzerna é abastecido por essa adutora, além da estação Luzerna em Erval do Oeste, e o bairro Caetano Branco vão ser beneficiados. aí é uma projeção de pelo menos 30 anos aí de segurança para abastecimento dessa região. Então, esse montante de água que foi encontrado essa semana foi em virtude da interligação do sistema.
2: Mudar o sistema?
4: Exatamente. Daí, claro, então, ocorreu na terça-feira a interligação, então para você dar, você limpar a tubulação que vai entrar em operação, é necessário dar essa descarga.
2: E o repórter tem que estar passando exatamente naquela hora, né?
4: Exato. Então, assusta pelo volume de água, né? Mas ela é uma operação normal, sim. Ela ocorre com frequência em várias pontos da cidade.
2: Heloísa, quantos funcionários tem o CIMAI de Joaçaba, Erval, Luzerna?
5: Hoje, 100 funcionários.
2: Uma centena?
5: É.
2: Uhum. Me chamou muita atenção, a gente conversou essa semana, e eu achei muito bacana, só pode ser presidente do CIMAI funcionário de pessoa de carreira, pessoal de carreira.
5: Servidor de carreira, sim.
2: Servidor de carreira.
5: Isso, está previsto no nosso estatuto.
2: Isso quer dizer que vocês estão blindados em relação aos interesses políticos partidários, André?
3: Olha, na situação atual, dá para se considerar que sim.
2: Sim. Isso é importante.
3: Sim, ele mantém uma continuidade, né?
2: Eu acredito até que haja um orgulho de vocês em relação a isso, né? Uma conquista da própria autarquia, não é mesmo?
3: Sim, porque aí você tem dá para se garantir uma continuidade na própria gestão e nos trabalhos, nos planejamentos, né?
2: Os prefeitos, então, não interferem no trabalho de vocês ou interferem?
3: Na questão administrativa, não.
2: Ótimo, né?
3: Mas
2: muito
3: assim,
2: bom.
3: A gente tem uma relação bem próxima, né? Então, justamente no planejamento de obras... na busca de recursos, né?
2: Agora,
3: isso é um tema que a gente...
2: Ele interfere quando, por exemplo, ele quer fazer um asfalto lá longe, ele vai precisar de vocês, daí ele muda a regra do jogo, da seguinte forma: o que vocês tinham planejado, espera aí que o prefeito quer asfaltar lá, precisa ir lá primeiro, é assim?
3: Tem situações que acontecem, né? Mas a gente vem dialogando justamente para tentar melhorar essa conversa, aproximar e ter um direcionamento de investimentos, né?
2: O Elisa, quer dizer que a pessoa entrando no CIMAI, você entrou faz 5 anos,
5: sim,
2: né? Eu já vi que você migrou de várias posições, quer dizer, o plano de carreira prevê a possibilidade de chegar à presidência.
5: Sim, todos têm a mesma oportunidade.
2: É bacana isso, achei bem interessante, bacana. Fazer mais um intervalo, a gente já volta, daqui a pouco vamos falar de esgotamento sanitário, que também é importante, 12:45, já voltamos.

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2: Meio-dia e 47, vamos adiante. O tempo passa muito rápido, o tema é muito bom. Eu tô particularmente muito contente de estar falando desse tema, porque eu vejo como há o interesse do ouvinte em participar, também dar o seu pitaco e saber como estão as coisas em relação à água e o seu consumo, e em relação também ao esgotamento sanitário. Para fechar esse assunto água, a gente tem, essa semana um cidadão me mandou de Herbaldo Oeste, de manhã cedo já, um copo d'água bastante, com água turva, né? E evidentemente fica aquela coisa assim, como é que eu vou tomar essa água, né? Como é que eu vou fazer uma comida com essa água? Por que que acontece isso, André?
3: É, na verdade, todo o sistema, ele precisa de manutenção, né? Então, assim, algo que ocorre? Ocorre é que, às vezes, é uma tubulação rompida, alguma interferência que ocasionou no rompimento.
2: Quer dizer, na hora de consertar,
3: exatamente,
2: ocorre o problema.
3: Então, assim, a gente tem algumas características da rede em determinados pontos e, às vezes, quando você vai fazer esse conserto, em algumas situações, você, inevitavelmente, você acaba não conseguindo evitar que uma água suja acaba
2: então
3: entrando.
2: Então, aquilo foi pontual, uma coisa bem pontual. Não sai do reservatório assim?
3: Não. A gente tem um controle bem rigoroso de análise nas estações também de água, né?
2: Tá, então me fale do controle, que era a próxima pergunta. Nós estamos bebendo água de 100% de qualidade?
3: Sim, a gente, além de nossos controles internos, que a gente faz aí em torno de mais de 200 análises por dia, no sistema de água.
2: 200 análises diárias?
3: Diárias no nosso tratamento.
2: O que a análise busca? O que vocês não querem encontrar?
3: O que a gente busca, manter a qualidade do fornecimento. Então, além de a gente ter esse controle interno, a gente tem que atender órgãos de controle, né? Como a vigilância sanitária do município e a própria vigilância nacional, estadual e nacional. E procura entregar a água com parâmetros adequados dentro de uma faixa aí que a própria vigilância nos repassa. Então é necessário que essa água tenha uma potabilidade garantida, e essas análises são necessárias para fazer justamente esse controle.
2: Então a nossa água é de qualidade.
3: É de qualidade.
2: Para fechar, uma pergunta bem objetiva. A questão do elemento químico, do agrotóxico que vai pro curso d'água, que tipo de análise vocês fazem? Qual é o período, a periodicidade disso?
3: É feito, sim, análise desses agrotóxicos, pesticidas e outros materiais que tem na água, mas a gente não encontrou nada na nossa água ainda. Na nossa análise da água bruta, a água que vem do rio, a gente não coletou nenhum desses materiais presentes na água ainda.
2: Mas isso é uma notícia maravilhosa.
3: É claro que a gente monitora
2: isso. Quer dizer
3: isso.
2: Que não está na água, mas pode estar, né?
3: Pode estar, mas a gente não identificou.
2: A quantidade não chamou atenção.
3: Exatamente, não é preocupante essa situação ainda.
2: Tá bom, o Aldemar Melati tem uma pergunta. Boa tarde, Aldemar, seja bem-vindo ao nosso programa. Qual é o seu assunto, Aldemar? Boa tarde.
4: Boa tarde. Eu tô ouvindo aqui Eu queria assistir, escutar o programa aí hoje do Roncalho, que ele ia fazer umas entrevistas com o pessoal da água aí, né? Daí eu tava querendo saber assim o seguinte: tem essa tarifa aí que começa o mês, por exemplo, aqui, estou vendo aqui, R$33,12. Começa já o mês com R$33,12 de gasto. E eu estava vendo na energia elétrica, não tem essa tarifa. Então eu estou querendo ver aí como é que é que. Por que que tem essa tarifa aí? Tá bom? Muito grato aí, seu Roncalho.
2: Ok, Heloísa, vamos atender esse cidadão que ele coloca. Sim. Uma situação realmente é questionável.
5: É, antigamente tinha a tarifa mínima de consumo, né? Uhum. Então ela caiu por terra e veio a tarifa de disponibilidade de água e de esgoto. Então a água, o esgoto, a rede de esgoto passa na frente da tua casa, você obrigatoriamente está sujeito a essas tarifas. E elas são responsáveis para a manutenção realmente do nosso sistema.
2: O recurso então, vai todo ser empregado em manutenção.
5: Exatamente.
2: Cada morador paga.
5: Todo morador que... Enquanto você não tem uma rede de esgoto, daí você não paga de esgoto. Mas a partir do momento que a rede passa na tua frente, você utilizando ou não, você paga essa tarifa.
2: Quantos domicílios temos em Joaçaba, Erval e Luzerna?
5: São 60 mil.
6: Olha, o número de domicílios, né, total, a gente não tem essa informação, mas atendido, né, com água do, pelo CIMAI, são mais de 17 mil.
2: 17 mil isso. Endereços, mais digamos assim, que, consumidores de vocês.
6: Isso, ligações de água.
2: Isso dá uma arrecadação de quanto?
5: Hoje ela está cerca de 3,7 milhões mensais.
2: Mês, 3,7, 3 milhões e 700 mil reais por mês vocês arrecadam.
5: Isso.
2: Vocês gastam 400 mil reais de energia, depois com o pessoal, 100 funcionários e mais o quê? Investimentos?
5: Investimentos, obras diversas, toda a parte de manutenção de bens móveis e imóveis, parte de sistemas... A aquisição de materiais, então...
2: Sobra para formar um fundo, ou seja, para criar uma forma de sustentar uma construção futura, um investimento maior? Tem reservas o CIMAI, André?
6: Hoje a gente acaba investindo basicamente 100% do arrecadado, né? Claro, a gente... Tem a previsão de melhorias, então ampliação de reservatórios, melhorias, troca de equipamentos. Então a gente já tem previsto agora para o ano seguinte, retroescavadeira, caminhão, veículo.
2: Isso já está dentro desse contexto?
6: Tá dentro desse contexto para o ano que vem.
2: Vocês têm pagam financiamento, não? Algum tipo de financiamento?
6: Não, até o presente momento não.
2: Nossa, mas isso está muito bom isso.
3: A arrecadação não? É toda tarifária mesmo.
6: Toda tarifária.
2: Poxa, interessante isso. Quer dizer que vocês têm esse poder de financiar, se quiserem, para uma obra maior.
6: Sim.
2: Vocês têm saúde financeira para buscar recursos, se quiserem.
6: Sim.
2: Isso é importante.
6: Tem.
2: Então tá, são números interessantes que a gente está falando aqui, abordando essa questão toda, né, envolvendo o CIMAI, porque é uma empresa pública e por ser pública tem que ser transparente, assim como está sendo nesse momento.
3: A gente fala aí de poder de investimento aí de 10 a 12 milhões no ano para essas obras, para esses projetos, para essa expansão de todo o sistema de água e esgoto dos municípios.
2: Aqui tem outra pergunta bem interessante, eu já pensei isso algumas vezes. Não há possibilidade da CIMAI, é do CIMAI, né? É serviço, né? Isso. Então, do CIMAI, assumir a coleta coletiva do lixo? Seletiva do lixo?
3: É um assunto polêmico, na verdade, né? A gente, quando fala em saneamento...
2: Da onde eu venho, e as cidades adjacentes são todas feitas pelo SAMAI, no caso.
3: Sim,
2: né?
3: É que quando a gente fala em saneamento, são quatro pilares, né? Água, esgoto, drenagem urbana.
2: Exatamente,
3: e resíduos.
2: É. Então, é uma pergunta dentro do contexto.
3: Sim, há um movimento no estado de alguns SAMAIs... de estarem assumindo esses serviços, até aqui mais próximo ao Videira, a Visan, que tem esses serviços já contemplado na estrutura deles, mas por enquanto não, aqui não tem nada assim de movimento de para repassar para o CIMAI esse
2: mas
3: serviço.
2: Mas o CIMAI está aí, né? Está aí à disposição.
3: É claro que todo serviço ele demanda de uma cobrança, claro. Né? Para ser para ele não, a pergunta não acaba é do não Henrique saindo Blaser. De graça.
2: Obrigado, Henrique, pela contribuição aqui ao programa. Acho bem interessante. Vamos lá, eu tenho que mudar de assunto, o tempo está estourando e ainda tem tantas perguntas. É interessante aqui também. Vamos ouvir então o senhor Edemir Gen, é isso? Fala, Edemir, boa tarde.
7: Olá, boa tarde, Carlos Henrique, ao Fiorini e aos outros dois engenheiros. Aquilo que você comenta da turbidez da água suja, excesso de chuva, é aquilo que o Filipe Della Soleta outro dia falou, ó, do programa do ali, ó, dos 70% e poucos do desequilíbrio do solo. A água, ela não tem mais o canal livre. A geologia, a biologia está desequilibrada. Daí, com o solo desequilibrado, a matéria orgânica desse solo está desestruturado, ele está abaixo de 2,5%, na maioria dos casos, chega a casos com 1,5% de matéria orgânica no solo. E para a água ter a retenção suficiente, não causar turbidez, sujeira, ela tem que ficar na faixa dos 5% de matéria orgânica, como a natureza nos deu, e o homem interviu e desequilibrou.
2: É isso, André?
7: Obrigado.
3: É um assunto bem amplo, né, para se tratar disso. Sim. Mas realmente, o que a gente se depara aí nesses últimos tempos é um certo descontrole na parte de solo e recursos hídricos e tudo mais. Uhum. É claro que a nossa água ela tem que sair potável, então ela tem que sair zerada de matéria orgânica e qualquer outro material. E tudo isso ocorre dentro da estação que remove todos esses
2: O Edemir materiais. Se referiu à entrevista que nós tivemos aqui com o Felipe Della Soleta, que é um funcionário da ONU, é consultor para assuntos ambientais, hoje mora em Osaka, no Japão, que está fazendo um trabalho fantástico por aí na região, tratando dessas questões ambientais. Muito obrigado, Edemir, pela sua contribuição. Vamos lá. Vocês têm até 2033, estabeleceu-se um marco para colocar, 100%? O tratamento de esgotamento do esgoto sanitário em Joaçaba, Luzerna e Herval. Agora, mudando de assunto, passando para o esgotamento sanitário, tratamento de esgoto. André, estamos dentro do cronograma estabelecido, Joaçaba, o CIMAI de Joaçaba, Herval e Luzerna, vai atender esse marco?
6: Olha, pela projeção que a gente tem, sim.
2: Opa!
6: A gente tem, hoje está praticamente aí com 82% de cobertura, na média, né?
2: Na média de Joaçaba, Herval e Luzerna.
6: Dos três municípios, né? E o marco, ele prevê chegar a 90%.
2: Muito bom. Se eu fosse fatiar aqui, Herval está quanto?
3: Hoje Herval tem em torno de 85% de
2: 85%.
3: Cobertura.
2: 85%. Luzerna?
3: Luzerna está com 87%.
2: Joaçaba?
3: Com 76%.
2: Joaçaba está mais atrasadinha.
3: Fala da área geral, né? Sim. Da área urbana e área rural, que hoje é a forma que a gente faz essa análise dos dados.
2: Eu soube outro dia, estava ali no bairro onde eu moro, e acabei sabendo que ali tem alguns pontos que ainda não tem a coleta de esgoto. O que dá para falar para essa população dessa parte alta ali perto do Girassol, do bairro Tobias?
6: Tem alguns pontos que o CIMAI já está analisando e por interesse dele em ampliar a parte de coleta de esgoto nesses pontos, né? Só que tem justamente que tu trouxe antes a questão da política do município em pavimentar, né?
2: Certo.
6: Então o que a gente acaba trabalhando de forma integrada junto com o município. O município acaba trazendo para nós as ruas que eles pretendem pavimentar, para que a gente faça então a intervenção antes deles pavimentar, para não acabar sendo ao inverso, né?
2: Então tá. Tá projetado então ali para atender toda. A área rural é mais complicado, evidentemente, né?
6: A área rural sim, né? Hoje ainda não, a gente não tem nenhum sistema.
2: Onde vai o esgoto da área rural?
3: Hoje o tratamento é individual.
2: Individual.
3: Né? Cada residência é responsável.
2: Tem que ter a sua fossa séptica,
3: responsável pelo seu tratamento.
2: Tipo
3: exatamente. Uhum. É dimensionado, claro, mas cada residência hoje é responsável por seu próprio tratamento.
2: Agora, cada proprietário rural tem que ter a sua preocupação, né, ambiental também. Ele sabe que ele tinha que ter uma estrutura. Aqueles que não têm, tem que ter o bom senso, tem que ser racionais e pensarem de forma coletiva, né? E colocar. Eu confesso que a gente tem uma propriedade. E nessa propriedade tem três casas, são três fossas sépticas, com tudo aquilo que o regramento impõe. Então, acho que é de cada um isso pensar em adotar. E não é um sistema tão caro, né, André?
3: Não, ele acaba não sendo caro, né, por ser individual, né, dependendo, claro, o tamanho da residência, quantas pessoas moram ali. É, mas ele acaba não sendo caro. Quando fala sempre que o pessoal precisa ser responsável, porque às vezes é

0: Nessa questão do tratamento de esgoto, ele chama da poluição do ar, de cheiros muito fortes. Ele sugeriu que fosse adotado algumas plantas. Na área rural a gente faz isso, né? Com bananeiras, com outros tipos de plantas que absorvem tudo isso, mas um sistema grande não é possível fazer isso, ou é, André?
1: Na verdade é mais difícil, né? Ele demanda de áreas maiores. Existe esse tipo de tratamento, principalmente na Europa, ele é muito utilizado. Quando é em concentrações maiores, é necessário haver um tratamento principal, e esse tratamento seria como complementar.
0: Certo.
1: Aí sim há essa possibilidade.
0: Há possibilidade.
1: Mas para poucas residências, né?
0: Utiliza bananeira, vime, outras coisas.
1: Exatamente. Mais, né? Várias plantas têm condições de fazer esse tratamento, né? Com raízes, né? Mas ela acaba sendo um pouco inviável em alguns pontos por questão de vazões muito grandes, a gente precisa de uma área muito grande.
0: Falar em tratamento, como é que está se comportando a nossa estação de tratamento? Ela está atendendo dentro daquilo que se projetou? Ela já está fazendo, obrigando a repensar a quantidade de material, de resíduo que vai para lá?
1: Hoje a estação ela comporta ainda, apesar de ela datar de 1990, ela tem ainda condições, a capacidade dela está dentro
0: Vai fazer 30 anos logo.
1: Vai fazer 30 anos. Então ela está dentro da capacidade de operação dela ainda. É claro que tem algumas características que ainda que tem impactado, principalmente a região lá. Mas a gente já está pensando na adequação, a gente está em fase
0: de... O que está mais incomodando, André?
1: A parte de odor ali, que acaba... Como é um tratamento biológico, então ele tem algumas características, alguns fatores que acabam ocasionando essa situação. Mas a gente está já buscando aí, em fase final praticamente de um projeto, para uma readequação dessa estação, para reformular ela totalmente. Então vai mudar toda a concepção de tratamento dela, que hoje é um sistema biológico, praticamente com sistema anaeróbio. A gente vai substituir todo o sistema, modernizar ele, pensando aí num futuro, em médio prazo, aí a gente está com tudo adequado lá já.
0: Você falou em médio prazo.
1: Médio prazo, porque médio prazo, na verdade, né? Porque a gente, pelo que está encaminhando o projeto, são valores altos, né? Uhum. De execução dessa readequação da estação. Então a gente fala aí talvez em 4-5 anos, mais ou menos, para a gente realizar essa execução aí, contando aí pelo menos uns 2-3 anos de obra, porque é uma obra de porte bem grande.
0: Quer dizer, que vai impactar bastante. Tem obras de estrutura robusta a serem feitas, então.
1: Sim,
0: e que requer muito dinheiro.
1: Exatamente, a gente está aí com programação para finalizar o projeto esse ano, mas a gente fala em valores de 50 milhões de reais para fazer uma adequação.
0: Aí tem que contratar um recurso desse, né?
1: Aí a gente tem que buscar recurso externo, porque aí a gente viabiliza a estrutura nossa mesmo.
0: Claro. 1:04, já voltamos para a última parte do programa.

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2: Uma hora e seis, tem pouco tempo de programa, tenho menos de alertar meus convidados, tem uns 8 minutos de programa ainda no máximo, tá? Então tá, o Valmir é um cidadão que se preocupa com

0: questão do interior e ele sugeriu que fosse implantada caixas de como é que chama? Não é a caixa, a expressão é outra, para que esse material seja reservado, que o SIMAI fosse então, na hora que enchesse com seus equipamentos, retirasse e desse uma destinação correta a esse material. Vocês têm esse atendimento na área rural ou não?
1: Sim, o SIMAI presta esse atendimento, né? Tanto a área rural quanto a área urbana. Na verdade, o que ele está trazendo seria o próprio sistema de tratamento individual, né?
0: Certo,
1: e tratamento individual. E aí a fossa, ela depende de manutenção periódica, né? Então, sim, a gente faz essa
0: limpeza. Se chamarem vocês, vocês vão?
1: Sim, o SIMAI executa esse serviço.
0: Ah, então tá bom, para esclarecer. E a outra pergunta do Marcos Varela. Diga aí, Marcos, boa tarde.
2: Boa tarde, Roncalho, tudo bem? A você e a todos os participantes. É o Marcos Varela. Viu, Roncalho, eu queria ver com você, com eles aí, tirar uma dúvida sobre a rede de esgoto. Que tem que ter, né? Tem a rede de esgoto, daí tem para largar na rede, tipo a da pia e coisa, tem que ter a caixa de gordura. Assim, quando a gente limpa aquela caixa de gordura, eles têm um local adequado para jogar essa gordura que fica depositada ali?
0: Ok, ótima pergunta. Vamos lá, André.
3: É, na verdade, a caixa de gordura hoje é um dispositivo necessário, uhum. É obrigatório ter, porque uhum. esse material não pode ir para rede de esgoto. Em questão da função da limpeza, a gente não tem não recebe esse material, porque ele tem uma característica específica. Uhum. Então, esse material é um resíduo, ele pode ser destinado para coleta mesmo de resíduos.
0: Vamos voltar um pouquinho no passado, e não tão distante assim. Joaçaba conseguiu ali por 2010, 2011, não sei, recursos a fundo perdido da FUNASA. Poxa, isso foi uma loteria que o município ganhou, é isso, André?
1: Isso, na verdade, desde do início ali o SIMAI sempre foi contemplado com alguns recursos, né? Inicialmente não, com valores não tão significativos, mas ali no ano de 2011 a 2013 e num segundo momento, aí próximo em 2017, foi conseguido uns valores bem significativos.
0: Quer dizer, não tem dívida em relação a toda a implantação do esgotamento sanitário?
1: Não,
0: não. Não tem pendências?
1: Não tem.
0: E hoje tem possibilidade de buscar esse recurso para acabar e chegar a 2033 com tudo pronto ou não tem?
1: O SIMAI tem projetos, assim que houver a liberação de carta de consulta pela FUNASA, a gente tem condições de pôr apreciação e de repente conseguir recurso.
0: Muito bom. Bom, eu quero ainda abordar uma questão sobre água, voltando. Acho que a gente, de certa forma, definiu bem essa questão do esgotamento sanitário. Tem mais perguntas aí, não? Não? Então tá. Eu não sei se até um ranking que se criou em nível nacional. As companhias que registram as menores perdas, chamada fuga de água. Porque isso nós estamos falando de água tratada, água que já envolve recursos financeiros, ou seja, se usou dinheiro para tratá-la, e ela se perde, ela foge antes do hidrômetro ou depois do hidrômetro. Qual é a situação do nosso SIMAI?
1: O SIMAI hoje, de Joaçaba aqui, né, da região, enfim, a gente está com um índice de perdas em percentual em torno de 28,9 na média ano.
0: Quase 30% quase 30, ao ano.
1: Quase 30%.
0: Incomoda isso? Ainda é alto?
1: O número, sim, ele é um pouco alto, né? Se comparar pelo relevo nosso aqui, ele acaba não sendo tão preocupante.
0: Certo.
1: Se tu comparar com a média de Santa Catarina, ele está em 35%. A média nacional é 40%.
0: Nossa.
1: Então a gente...
0: De água que se perde.
1: De água que se perde por vazamento, por erro de medição, né?
0: Uhum.
1: Então que ela acaba não revertendo em recurso financeiro.
0: Qual é a importância de uma caixa d'água?
1: A questão do pessoal ter a caixa d'água e ela tá devidamente instalada para atender a necessidade da residência, né? Ela vai contribuir para quando houver necessidade de uma intervenção no sistema de abastecimento para manutenção ou deu algum problema, empresas que vão fazer serviço particular e acabam rompendo a tubulação. Durante esse período de manutenção, ele vai estar servido de água e não vai sentir falta.
0: Uma reserva estratégica.
1: Uma reserva estratégica.
0: Você recomenda que todos tenham?
1: Sim.
0: Tem muita gente que não tem, André?
1: Tem bastante.
0: Que é direto da...
3: Direto da rua. Cai naquela questão da... Porque a água da rua tem mais pressão, né? Então acaba sempre... O pessoal acaba indo para esse lado.
0: Muito bom. Boa tarde para a nossa ouvinte, Verena Petri. Vai participar. Tudo bem, Verena?
4: Boa tarde, Roncalho. Vou fazer uma pergunta, se ainda dá, põe no ar, porque é uma pergunta bem interessante. Quando eles vão fazer um reparo numa rede de esgoto, sabe? Então, às vezes, a gente fica um dia inteiro sem água. Tudo bem. Aconteceu o imprevisto aí de dar um vazamento. Só que daí, depois, quando a água volta, ela vem muito suja, ela vem cheia de barro e muito ar nos canos. E esse ar nos canos, ele faz o quirodrômico ali da
0: disparar.
4: Da água. Ele gira. Então, a gente... Parece que a gente está gastando milhares de água, mas é tudo ar que vem fazendo o ponteiro rodear.
0: A dona Verena está falando que está pagando pelo ar em vez da água. O que vocês têm a dizer para ela?
1: Na verdade, o que acontece? Quando você faz a interrupção do fornecimento ali para uma manutenção, para você esgotar toda a água dentro da rede, ela precisa ser preenchida com ar. Né? E esse ar, para ele entrar, o único ponto de acesso é pelas próprias ligações de água. Então, naquele momento, talvez numa velocidade menor, mas o medidor ali, o hidrômetro, ele vai estar desmarcando o volume que ele já havia registrado.
0: Ah, é?
1: Então, ele marca, naquele momento, ele estaria desmarcando, e quando você dá carga na rede novamente, sim, vai passar uma quantidade ali de ar junto com a água, mas ela é pontual. E ele vai girar para frente. A
0: Verena não precisa perder o sono por causa disso.
1: Não. Ele não interfere no valor aí.
0: O Idalir Mioto, para você, André Sauer. Boa tarde. Gostei da pergunta sobre a gordura. Eu coloco na lavoura, seria o correto?
3: Basicamente ela é um composto orgânico, né? Então, sim, dá para ser utilizado como adubo, digamos assim.
0: Muito bom. Pessoal, muito obrigado, eu estou bem satisfeito com os ouvintes que participaram bastante hoje também, trouxeram a sua contribuição, tiraram dúvidas, acho que a gente fez um debate importante sobre o CIMAI, dá tempo ainda, vamos atender mais um. Mas quero agradecer, Luiz, a tua presença aqui, você falou menos de todo mundo, mas eu acho que a tua área está mais tranquila, eu já vi que você está mais tranquila.
5: Na verdade, não, tem algumas mudanças no futuro, mas a gente pode marcar outra data.
0: Ah, é? Você queria falar alguma coisa que eu não falei?
5: Não, é que a gente está agora com a reforma tributária.
0: Eu vou ter um programa sobre reforma tributária no outro sábado.
5: E haverá algumas mudanças no nosso comercial também. Então, sim. Então é necessário também, se os usuários puderem atualizar os cadastros, tanto CPF, e-mail.
0: É importante.
5: É importante porque as notas não serão emitidas sem um CPF válido.
0: Opa.
5: Então, quem tem água no nome de algum falecido ou algum CPF inválido...
0: Vai ter que atualizar.
5: Tem que atualizar.
0: Opa, boa pergunta, boa questão. Machado, boa tarde. Rapidinho, mais uma pergunta.
6: Boa tarde, Roncalho. Boa tarde, catarinense. Eu tenho uma caixa de água de 2.500 litros que eu capto a água da chuva. Eu preciso colocar algum produto para manter a qualidade da água ou não preciso?
0: Boa
6: eu
0: pergunta.
6: Sou de Zorteia, sou Valdecir Machado.
0: Obrigado, Machado. Muito bom. Eu gosto desse tipo de pergunta. É porque muita gente está utilizando o recurso que a natureza traz. Diga aí, André Sal.
3: É bem pertinente mesmo, porque assim, a gente acaba aproveitando essa disponibilidade da água de chuva. O que a gente tem a informar, né, a repassar para o ouvinte, é que a água para consumo humano, ela é necessária você utilizar a torneira pelo controle rígido que a gente tem,
0: certo.
3: Pela potabilidade que a gente fornece.
0: Certo.
3: Mas para outros serviços, dentro da residência, sim, ela pode ser utilizada e não precisa ser nenhum tratamento. Basicamente para utilizar para irrigar jardim, para lavar.
0: É o que a gente vê no
3: Nordeste,
0: né? Quando eles coletam aquela água toda.
3: Gente que utiliza para descarga de vaso, né? Porque é uma água que se perde. Então, para que não seja consumo...
0: Agora, para o consumo, não. Né?
3: Consumo recomenda, né? Utilizar água tratada.
0: Heloísa, muito obrigado por ter vindo aqui. Prazer também te conhecer, recebê-la aqui na Rádio Catarinense.
5: Obrigada.
0: Volte outras vezes, tá? Muito agradecido. André Sauer, obrigado também pela tua presença.
3: Obrigado, agradeço sim pelo espaço, né? Em nome de todo o CIMAI, e a gente está aberto aí para novas oportunidades.
0: André Fiorin, obrigado por ter vindo aqui, foi um prazer também conversar com vocês, saber que o CIMAI está tomando providências em relação ao que ocorreu e maiores ainda em relação ao futuro, né?
1: Isso. Bom, obrigado também pelo espaço. Eu só vou complementar que a gente acabou não abordando uma questão justamente do saneamento, né? A gente vem enfrentando hoje algumas dificuldades com extravasamento ou entupimento da rede coletora de esgoto. Então, o que está acarretando isso? É justamente a destinação de gordura para dentro da rede, né? Que já foi comentado aí que ela não pode ser destinada.
0: Sim.
1: Ela acaba gerando extravasamento e o pessoal acaba jogando, né, no vaso papel toalha, lenço umedecido, plástico, pano. E o que acontece? Isso vai indo pela rede, ela vai chegar até na bomba, ele vai travar o rotor e não vai deixar
0: a bomba funcionar. Papel higiênico pode?
1: Não pode. Não pode.
0: Bom, uma boa situação. Mas eu já passei do tempo, dá tempo ainda. Vamos lá.
7: Boa tarde, Fabrício.
0: Fala, falando.
7: Fabrício. Venho mais até para elogiar e agradecer o serviço do CIMAI. Conheço a estação, conheço várias estações no estado, trabalho na área já tem muitos anos e assim, ó, o CIMAI para mim é uma referência. Então a gente ouve, né, que muita gente fala do nosso Rio do Peixe e tudo mais, mas eu gostaria somente de elogiar, parabenizar e dizer que eu tenho plena confiança no trabalho que eles prestam e na qualidade de água que a gente recebe.
0: Muito bom, viu que não foi só pancada, no final a gente reservou um elogio.
3: Obrigado, Fabrício.
1: Muito obrigado.
0: Obrigado a todos. Então, obrigado a você, ouvinte. No próximo sábado, um programa sobre reforma tributária, bastante importante também. Vamos acrescentar as informações que você precisa saber a respeito disso, porque mexe com toda a sociedade. 1:18, bom final de semana a todos e até o sábado que vem.
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1: Oi, gente. Alô, alô, minha gente. Muito boa tarde, muito boa tarde. Pode aumentar o volume, hein? Pode aumentar o volume, porque o sábado ganhou som, ganhou alegria e, claro, ganhou aquela energia que só o rádio sabe entregar, né? Uma ótima tarde pra você. Ah, hoje é sabadão, né, gente? Sabadão, 1º de agosto, novo mês tá começando, uma nova página se abre aí no calendário e a gente já chega com o pé direito, pensamento positivo e, claro, muita música boa aqui na Catarinense, tá bom? Agosto chegou, que venha trazendo boas notícias, saúde, trabalho, oportunidades e muitos motivos pra comemorar. E pra começar esse mês do melhor jeito possível, está entrando no ar o programa que tem a cara do sabadão, o jeito bacana da nossa gente, né? Tá começando aqui o nosso sábado show na Catarinense. Eu sou Paulo César Santos, o PC, mundialmente conhecido como O, eu disse O, embaixador das Good Vibes. Claro, estamos aqui com música pra cantar junto, informação, descontração, bom humor e aquela conversa simples, direta, verdadeira, como acontece entre amigos aí, tá bom? Um grande abraço pra quem está em casa, cuidando das tarefas, preparando o almoço, descansando depois de uma semana puxada ou aproveitando o sábado com a família, né? Um abraço também pra quem tá trabalhando, né? Atendendo no comércio, pegando a estrada, cuidando da lavoura ou acompanhando a gente de qualquer cantinho da nossa região, seja pelo dial do rádio 97,3, seja pela internet no radiocatarinense.com.br, seja pela Alexa também, né? Legal demais. Onde houver um rádio ligado, onde houver um ouvinte conectado, a Catarinense chega junto. E hoje a ordem é essa, né? A ordem é muito clara, é deixar os problemas um pouco de lado, renovar as energias e aproveitar cada momento, porque o sábado passa ligeiro demais, né? Pra ser desperdiçado aí com tristeza, com mau humor ou com volume baixo. Então chega mais, ajeita o rádio, chama a família, prepara o coração, porque o mês de agosto está apenas começando e o nosso encontro aqui na Catarinense também. Já falei, né? Sou Paulo César Santos e a partir de agora, sua tarde tem música, alegria, informação e muito alto astral. Está no ar o nosso sábado show aqui na Rádio Catarinense, a rádio que fala a língua da nossa gente. Vem, vem, vem, porque o show está só começando na Catarinense. Edson Hudson.
2: Lembrei de uma, hein? Serjão Reis.

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4: Você sabe como funciona o Sistema CNA, FAESC, Senar, Sindicatos Rurais? Em âmbito nacional, a CNA é a voz institucional do setor agropecuário, com atuação junto aos poderes públicos, na defesa de políticas para o campo e na elaboração de propostas voltadas ao desenvolvimento do agronegócio. Em Santa Catarina, a FAESC representa os interesses dos produtores e articula ações estratégicas para o setor produtivo. O Senar atua na formação profissional, na promoção social, na assistência técnica e gerencial, entre outras ações. Já os sindicatos rurais formam a base do sistema nos municípios, mantendo contato direto com os produtores, identificando demandas locais e mobilizando o setor. Juntas, essas entidades trabalham para fortalecer o agronegócio. 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
1: Tá aí, né? Primeiro sabadão de agosto, mês novo começando, e aquela sensação de que dá pra colocar algumas coisas no lugar, né? Nem precisa inventar promessa grandiosa, não, gente. É, às vezes começar agosto com a cabeça mais leve já é um baita de um começo, né? Uma ótima tarde pra você, vem aí, Tia Chaleira!

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2: 1:32.

0: É a catarinense Fidume Jeca na nossa tarde catarinense. Obrigado, moleque. Tia Chaleira e rainha musical Tiro de Batom. Boa tarde.
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2: Olá, ouvinte, tudo bem? Eu sou o Cadu Reis, repórter da Rede de Notícias Acaerte, e nesta semana vamos ouvir o presidente do sistema FAESC-SENAR, José Zeferino Pedroso. A Federação da Agricultura e Pecuária do Estado de Santa Catarina é a entidade sindical que representa os produtores rurais catarinenses. Como funciona esta organização, presidente?
3: Nós temos aí uma rede de sindicatos de produtores rurais, também conhecido como sindicatos rurais, que forma o nosso sistema sindical, que tem na base os sindicatos, tem a nível estadual a federação e culmina com o nosso órgão de cúpula, que é a Confederação Nacional da Agricultura e Pecuária do Brasil. Nós somos aqui os intermediários para receber as informações, os problemas que porventura surgem, sugestões e representar os sindicatos que, por suas vezes, é formado por produtores rurais.
2: Também integra o sistema o Serviço Nacional de Aprendizagem Rural. O que faz o SENAR, presidente?
3: O SENAR é o nosso S do agronegócio. No início, fazíamos cursos de curta duração, mas nós recorremos a Brasília, que nós gostaríamos de dar uma atenção maior, o nosso trabalho ser mais contundente lá na base. E aí surgiu a oportunidade, nós desde 2016 vemos praticando, que é também dar uma assistência técnica e gerencial, no caso do setor produtivo, em diversos ramos de atividades aqui em Santa Catarina. Nosso forte é gado de corte, gado de leite, piscicultura, apicultura, fruticultura. Também iniciamos no turismo rural, que hoje está em franco desenvolvimento aqui em Santa Catarina.
2: Presidente, como funciona na prática este trabalho da assistência técnica e gerencial? E quais os resultados obtidos?
3: O nosso grupo é, em média, 30 produtores e tem um técnico que cuida desses 30 produtores com, no mínimo, uma visita mensal de 4 horas na casa do produtor para levar as informações técnicas e dar também informações, atender alguma solicitação dos nossos produtores. Uma atividade que se firmou, está trazendo ótimos resultados em todas as atividades. Nós temos uma grande satisfação de dizer que temos contribuído de maneira bastante contundente.
2: Este é o presidente do sistema FAESC-SENAR, José Zeferino Pedroso. Ficamos por aqui com o Minuto de Santa Catarina desta semana. Até logo.
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0: Legal, tamo de volta e sábado é assim, né, gente? Sábado tem uma ciência própria, durante a semana, o que que acontece? O despertador toca, a gente sofre, né? já no sábado, o corpo acorda cedo sozinho. Já reparou? Quando você não precisa levantar cedo, você pá, bem cedão, acaba despertando, né? Só pra mostrar que realmente gosta de fazer piada com a nossa cara, né, gente? É, não precisa levantar, e aí quando chega no horário ali você fica acordado. Mas enfim, é coisas da vida, e a gente tem que seguir por aqui com aquela energia boa sempre e indo pra cima, né? Vamos trazer música boa? Hugo e Guilherme!
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0: Taina Catarinense, Yuri Kainan, laço por encomenda aqui na nossa tarde. Hugo e Guilherme, namorada reserva, boa tarde.
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0: Aí, gente, tamo junto, né? Tem gente aproveitando o sabadão pra descansar, tem gente usando o sabadão pra fazer tudo aquilo que não conseguiu durante a semana, tá valendo também, né? No final, todo mundo chama de folga, mas cada um tem a sua definição, né? Tem uns que tirar folga é arrumar a casa, limpar o jardim, né? Varrer o jardim, enfim, lavar o veículo. Seja como for o seu sábado, o importante é que você tá conosco aqui na Catarinense, tá bom? Bora ouvir música boa? Carreira e Capataz!

Tá aí o Teodoro e Sampaio, moda boa, né, Catarinense? É modão que você quer, tá aí, né? O Teodoro e Sampaio trouxe pra gente a mala amarela e o carreira e capataz. Ninguém pode mudar um caipira, é a Catarinense. Boa tarde.

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1: Legal, turma, tamo de volta, um abraço aí pra quem tá com a Catarinense ligado enquanto organiza a casa, né, gente? Tá aí, começa varrendo um cômodo, encontra uma coisinha antiga, para olhar, quando percebe, tá 20 minutos lembrando da vida ali, né, e o serviço não anda, mas tá valendo também, tá bom? Vamos em frente, vamos trazer agora na Catarinense, grupo...

0: É o Lobé aqui na nossa tarde, pena que trai, Grupo Marcação respeita o agro do Brasil na Catarinense, boa tarde.
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0: Legal demais. Tamo junto. É o nosso sábado show aqui na Catarinense, né, gente? Tamo aí, 1º de agosto. Agosto já começou e já tem gente dizendo que o ano tá acabando, né? Se bem que o ano tá passando rápido, né? Já tivemos aí carnaval, né? Já tivemos aí Copa do Mundo, agora já vem eleição, mas enfim, né? Vamos com calma, tem muita estrada pela frente, nós estamos aqui com muito sábado ainda pra viver, muita coisa que pode acontecer, né? Muita coisa boa que pode acontecer ainda, é isso? Vamos viver um dia de cada vez, né, gente? Não vamos apressar as coisas, dar o passo maior que a perna, não, né? Vamos trazer música boa? Tá chegando Moda Boa do Passarela.
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4: Oi, turma, estamos de volta aqui na Super Tarde da Catarinense, o nosso sábado show, sabadão que combina com café passado na hora, aquele cheirinho invadindo a casa, uma conversa sem pressa e, claro, o radinho ligado ali, né, gente? Afinal, tem luxo que não custa caro, tem luxo que vale muito e não custa caro não, viu? Deixar o radinho ligado, aquele radinho ali fazendo a trilha sonora da sua tarde, aquele cafezinho, aquela companhia boa, vambora, vamos pra cima, Brandabelli.

0: Che Campeiro, pedido rancheira na Catarinense, banda Bela e Álcool Medicar, aqui na nossa tarde, uma ótima tarde pra você. 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
1: Legal, hein? Tamo aqui, ó, Catarinense, esse é o nosso sábado show, é? Tava pensando aqui, ó, tem gente que entra lá no mercado, né, dizendo que vai comprar só o necessário. Aliás, eu sou um desses também, a gente entra lá, ah, vai comprar só o necessário, 10 minutos depois tá com o carrinho cheio, tentando lembrar o que era necessário, né? Eu sou assim, eu vou lá, vou comprar um produto, né? Chego lá, pego uma coisinha aqui, lembra de outra colar. No final eu saio com o carrinho cheio e acabei esquecendo de buscar e de levar aquilo que eu realmente tinha ido no mercado para comprar. Já aconteceu isso com você? Ah, confessa que já, né? Vamos em frente, seguindo aqui na nossa tarde catarinense com o nosso sábado show. Vem aí, música linda demais. Banda!

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3: Oiê, tamo junto, catarinense, um abraço pessoal da estrada aí, viu? Você motorista de carro, de caminhão, motoristas de ônibus, os nossos colegas motoristas de aplicativo, atenção redobrada, sem pressa, com responsabilidade. O mais importante não é chegar primeiro, né, gente? O importante é chegar de boa, chegar bem. Vamos lá, vamos ouvir música boa, As Marcianas.

0: Aí, catarinense, Porto do Som, Deus me livre, marcianas, virou rotina.
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0: Estamos aqui na Catarinense, sábado também é dia de resolver pendência, né? Pessoa acorda determinada, faz uma lista enorme, quando chega ao meio-dia, percebe que a principal atividade foi ficar caminhando pela casa, pensando por onde começar, né? Mas enfim, é assim mesmo. Seguimos com o nosso sábado show, agora tem Wesley Safadão.

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5: 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Opa, boa tarde, gente. Bom sabadão pra todo mundo. Tem turma aí ouvindo a Catarinense na cozinha. Tem aquela turma que tá no comércio, nos mercados, na oficina, na lavoura, dentro do carro. O cenário muda, né, gente? Mas a companhia é a mesma. É a Catarinense, é o nosso sábado show. É moda boa.

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1: 3 horas.
2: Mas bonitinho, mas que mensagem bonita que sai desse violão, dessas cordas, dessa guitarra, rapaz.
3: É, meu compadre, essa é uma história da minha vida, uma linha da minha vida, né? Eu comecei tocando essa guitarra na fronteira, lá no meu Itaqui, no meu lugar, né?
2: É verdade? É verdade,
3: né? Eu também tenho o meu lugar. Assim como o Chiquito e Bordonei tá com esse lugar maravilhoso. É, tio Chico.
4: Que honra poder receber e você participar desse nosso CD, que você é o nosso ídolo no violão e hoje cantando e tocando o Chiquito e Bordonei. Seja bem-vindo, meu irmão.
3: Que alegria. Vamos cantar Meu Lugar.
5: Isso é moda do Chiquito e Bordonei e Bonitinho junto.
3: Vamos embora.

0: Chiquito e Bordoneio, meu lugar, Ataíde Alexandre, coração na contramão. Boa tarde, bom final de semana.
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3: Estamos aí, gente, de volta na Catarinense, 1º de agosto. Aliás, o agosto tem fama de ser um mês comprido, né? Mas eu sei lá, cara, eu não compro essa ideia não, tá? O mês tem 31 dias, como vários outros. O problema é que o julho, né, passou tão rápido que tudo agora parece que vai ser meio demorado. Mas vambora, vamos viver um dia de cada vez aí, tá bom? Tem mais música boa? Claro que sim, a música não para na Catarinense, Marcos e Belucci.

0: São bonito!
1: Aí na Catarinense, Augusto e Rafael, se olhar, rapidão, ainda teve rotina programada aqui do Marcos Ibelucci. Vamos em frente com o nosso Sábado Show.

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2: Muito bem, estamos aqui de volta com o nosso Sábado Show. E tem música que é assim, né? Tem música que a gente ouve e pensa, essa aqui é boa demais. Aí aumenta um pouquinho o volume, segue fazendo o que estava fazendo. É a trilha sonora entrando na rotina sem pedir licença. Ana Castela.

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5: Legal, gente, estamos de volta na Catarinense, ótimo sabadão, bom final de semana pra você. A música segue por aqui com Luan Pereira. É.

Tá aí, Ed Brito e Samuel, te amo sem valor. Luan Pereira, cheiro na camiseta. Ô, oh, coisa boa demais ter você aqui na Catarinense. 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
4: Um abraço, turma. Abraço pra turma que aproveita o sábado aí pra cuidar do quintal. Já falei antes, né? Daquela geral lá no lote, né? Lavar o carro, mexer nas plantas ou fazer algum reparo. Sempre começa com uma tarefa simples e vai desmontando metade da casa. É assim que é, né? Vamos em frente? Israel e Rodolfo.

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1: 3:46.

0: Michel Teló. Aí a roça vence. Vacilou, perdeu do Israel Rodolfo. Na super tarde do nosso Sábado Show.
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0: Legal, turma, vamos em frente, aproveitando aí, hoje é 1º de agosto, desejo um ótimo mês para você. Agosto chega assim, né? Com essa folha em branco, ainda não aconteceu nada, ainda não deu tempo nem de reclamar, né? E ainda dá aí para acreditar que vai ser um mês bom, né? Vamos preservar essa esperança, pelo menos até segunda-feira. Mas vai ser com certeza o melhor mês das nossas vidas, tá bom, gente? Vamos em frente, meu caro ouvinte, ouvinta da Catarinense, vamos trazendo a moda agora do

0: Os atuais aqui na Catarinense, Voarei, Talagaço, Amor de Lápis, no nosso Sábado Show. 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
1: Opa, tudo bem aí? Como é que você tá? Sabadão maravilhoso, né? Obrigado aí pelo seu carinho, pela sua companhia. Vem aí o Fernando e Sorocaba.

0: Che garotos, bola de papel aqui na Catarinense. Ainda, Fernando e Sorocaba, preces de um fazendeiro.
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2: 4 e 7.
0: Turma, Guilherme Santiago chegando por aqui com a Ana Castela. Sigo sofrendo.
3: Ah, não. É

0: Guilherme Santiago e Ana Castela, sigo sofrendo. Fechando, meus amores, o nosso Sábado Show, edição desse sábado, 1º de agosto, que seja o melhor mês das nossas vidas. Muito obrigado pelo seu carinho. Amanhã, 9 da manhã, temos um novo encontro aqui na Catarinense com o nosso Bem Gaúcho, tá bom? Grande abraço pra você, aproveite seu final de semana, curta a família, divirta-se e aproveite demais aí o final de semana, tá bom? Fica na boa, fica na fé, fica na Catarinense.
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0: Maravilha! Fabiano, vamos cantar uma canção romântica, porque...
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2: 5:32.

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0: 5:59.
1: Existe uma teoria que se chama 90-10, onde uma pessoa tem 90% daquilo que você procura em alguém. Só que você foca naqueles 10% que falta. Aí você sai pra rua, se aventura, e realmente você encontra aqueles 10%. Mas não se deu conta que perdeu os 90%.

0: Louvado seja nosso Senhor Jesus Cristo, para sempre seja louvado. Queremos pedir a intercessão da Virgem Santíssima, a Mãe Aparecida, sobre nós e sobre as nossas famílias. Por isso rezamos: o anjo do Senhor anunciou a Maria e ela concebeu do Espírito Santo. Eis aqui a serva do Senhor, faça-se em mim segundo a vossa palavra. E o Verbo se fez carne e habitou entre nós.
1: É hora de reflexão. Juntos, oremos ao Senhor. Deus, tenha misericórdia de nós e nos abençoe, e faz resplandecer o seu rosto sobre nós, para que se conheça na terra o teu caminho e em todas as nações a tua salvação. Louvem a ti, ó Deus, os povos. Louvem-te os povos todos. Alegrem-se e regozijem-se as nações, pois julgarás os povos com equidade e governarás as nações sobre a terra. Louvem a ti, ó Deus, os povos. Louvem-te os povos todos. Então a terra dará o seu fruto, e Deus, o nosso Deus, nos abençoará. Deus nos abençoará, e todas as extremidades da terra o temerão. Ave Maria, cheia de graça, o Senhor é convosco. Bendita sois entre as mulheres, bendito é o fruto de vosso ventre, Jesus. Santa Maria, Mãe de Deus, rogai por nós, pecadores, agora e na hora de nossa morte. Amém.
0: Queremos concluir esse instante de oração pedindo a bênção de Deus nosso Senhor, especialmente por intercessão de nossos padroeiros, de nossas comunidades e de nossa padroeira, padroeira da nossa paróquia catedral Santa Teresinha do Menino Jesus. O Senhor esteja convosco, Ele está no meio de nós. O Senhor vos abençoe e vos guarde. O Senhor mostre a sua face e tenha misericórdia de vós. Volva para vós o seu olhar e vos dê a sua paz. Abençoe-vos o Deus Todo-Poderoso, Pai, Filho e Espírito Santo. Amém.
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2: Que isso?

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6:25.

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0: Vamos levar nossa música gaúcha para todo o Brasil, se Deus quiser. Mostrar a riqueza de nossa terra, a nossa cultura, tudo aquilo que temos de lindo, que nós falta espaço. Vamos mostrar aonde está a alma brasileira, porque aqui no Rio Grande é que o Brasil pateia forte no coração dos gaúchos, porque foi aqui que sempre lutaram em defesa desse país. E não existe quem ame mais do que aquele que dá vida por amor. E não tem nenhuma guerra, nenhuma história brasileira que o gaúcho não tivesse presente. Por isso é importante que conheçam esse povo, que conheçam essa terra. E nós vamos levar nossa cultura, nossa música, se Deus quiser.
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